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1: 21 horas e 6 minutos.
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3: Será que tem aí, menina carinhosa?

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0: Sabe cantar?
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2: 22 horas e 3 minutos.
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0: seu amor.
1: Eu quero ver.
0: Que garota louvada e bem bonita, né?
2: Pino.
0: Oi.
2: Já cantamos pra Alice, cantamos pra garota do baile, cantamos pra morena de 15 anos.
0: Agora chegou a vez delas, né?
2: Agora sim.
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Pois é, todo dia é sempre a mesma coisa. Trabalhar, trabalhar. Mas no fim das contas, nunca sobra nada mesmo.

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1: 1 hora e 35 minutos.
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1: 2:39.
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0: Fernandinho, momento muito especial do show. A gente tem duas participações. Uma que a produção falou aqui agora, não estava combinado. Uma participação internacional, rapaz.
1: Tá.
0: E tem uma outra participação, que é um sucesso Brasil afora.
1: Ah, sim, essa eu estava sabendo.
0: É. Por favor, entra a participação internacional. Quero palmas para ele aí.
1: Cadê?
0: Participação internacional.
1: Opa.
0: Por favor.
1: Que roupa é essa aí, rapaz?
0: Qual o seu nome, meu querido?
2: Já.
0: E o que você veio fazer aqui?
2: Já.
0: Você veio cantar o quê?
2: Já.
0: Da onde você veio, criatura?
2: Já.
0: Fernandinho, eu tô achando esse trem aqui meio fake, meio xing-ling.
1: Meio xing-ling.

0: Trem difícil, rapaz.
1: Trem difícil.
2: Vamos pra Lucas Lucas! Que Deus abençoe, você é o cara, não é à toa que você tá onde você tá, viu?
0: Valeu, São Paulo!
3: Valeu, Luquinha!
2: Opa, Fernandinho, nós estamos esquecendo.
4: Ah, ele... ah, é.
2: Companheiro, foi ridículo o que você fez aqui. Que papelão que você fez aqui. O povo não gostou de você. Vaza daqui, criatura!

coisa pura, hein? É! Agora que eu quero sentir firmeza na galera.

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1: 3 horas e 58 minutos.
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1: 5 horas e 19 minutos.
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gostosa. 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

Na verdade, meus queridos, é que a alegria desse show, dessa noite, ela vai passar. Mas a alegria que vem do trono de Deus, que chama Jesus Cristo, quando você o aceita como Senhor e Salvador da sua vida, você recebe uma alegria que ela não acaba nunca.

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1: 6 horas e 46 minutos.
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0: 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Muito bom dia. Estamos iniciando aqui pelas ondas da mais ouvida, da 87.5 FM, mais um RCC Repórter. Vamos lá então, né, minha gente? Hoje, quinta-feira, dia 17 de setembro, estamos aí na 38ª semana do ano. De janeiro a hoje, já se foram 260 dias. E na nossa contagem regressiva, faltando 105 dias agora para o final do ano. A estação segue sendo inverno, já na sua reta final aí, né, minha gente? Estamos nos aproximando aí da entrada da primavera. Sol no signo de Virgem, a lua é nova e os aniversariantes do dia de hoje serão guiados pelo anjo Menadel. Esse é o nome do anjo, tá, minha gente? Menadel. E devem rezar os versículos 11 e 12 do Salmo de número 72 para alcançar a sua proteção. Vamos ao nosso pensamento do dia da sabedoria popular de autoria do grande Mário Quintana, nosso pequeno grande Mário Quintana, escritor, poeta, grande Mário Quintana, que disse assim, ó: o que mata um jardim não é o abandono, o que mata um jardim é esse olhar de quem por ele passa indiferente. Grande Mário Quintana, né? Sempre com muita propriedade. Dos nossos dias comemorativos, hoje é o dia da compreensão mundial. Hoje também é o dia mundial da segurança do paciente. E hoje também é o dia do transportador rodoviário de carga. Nosso abraço muito especial e a todos os transportadores rodoviários de carga, né? Não só caminhões, mas caminhonetes também, né? As vans de carga, todo mundo que transporta carga, pessoal que faz entrega aí também. Nosso abraço especial para todos os transportadores rodoviários de carga, que hoje é seu dia, dia 17 de setembro. Nosso abraço também para duas cidades gaúchas de aniversário hoje, Santana da Boa Vista, mais conhecida como Santaninha, em próximo ali a região de Caçapava. Um abraço aí para Santana da Boa Vista. E também aqui na Grande Porto Alegre, Alvorada, também de aniversário hoje. Nosso abraço então para Alvorada e Santana da Boa Vista. Dos nossos santos do dia, hoje é dia de São Roberto Belarmino e também dia de Santa Columba. Vamos para a nossa cronologia, minha gente. Nossa cronologia recheada hoje, né? Começamos aí no ano de 1776, quando os espanhóis inauguram o presídio de São Francisco. 1787 é assinada a Constituição dos Estados Unidos da América. Em 1793, Revolução Francesa, o Comitê de Salvação Pública inicia a repressão sanguinária, conhecida como o Terror. 1843, inaugurada a Universidade do Chile. 1894, a Confeitaria Colombo é inaugurada no Rio de Janeiro. Confeitaria Colombo. Imagina, 1894 e existe ainda, né? Existe ainda lá a Confeitaria Colombo. Aliás, uma das confeitarias mais tradicionais, não só do Rio de Janeiro, mas de todo o Brasil. 1934, demos um bom salto aí, né? A União Soviética passa a fazer parte da Sociedade das Nações. 1948, o conde Folk Bernardotti é assassinado em Israel quando exercia o seu trabalho de mediador para a resolução da questão da Palestina. 1957, Malásia é admitida como Estado-membro da Organização das Nações Unidas. Em 1971, Carlos Lamarca, guerrilheiro do VPR, que era a Vanguarda Popular Revolucionária, é morto com 5 tiros por uma patrulha militar em Ipurupiara, no interior da Bahia. Em 1978, é dado o primeiro passo para um acordo de paz entre Israel e Egito. 1980, o ex-presidente da Nicarágua, Anastácio Somoza, é assassinado em Assunción, no Paraguai. 1985, no Brasil, ocorre o primeiro grande apagão da história, não é? Isso não é de agora, viu? Lá em 1985 tivemos aí um grande apagão, lembro bem disso. 1988 iniciavam os Jogos Olímpicos de Seul, lá na Coreia, marcado pela quebra do recorde olímpico dos 100 metros rasos por Ben Johnson, que pouco tempo depois seria afastado das competições por doping, né? Os 9 metros e 79 centímetros, se não me falha a memória. Esse foi o tempo do Ben Johnson, que foi depois anulado em função, né, do uso de doping. 1994, começa a funcionar a maior estação de vigilância de ozônio e gases que causam o aquecimento da atmosfera no Monte Valigun, na China. E fechando aqui a nossa cronologia, vamos a 2013, o jogo eletrônico Grand Theft Auto 5 arrecada mais de $500 milhões no seu primeiro dia de venda. Que loucura, hein, minha gente? São os novos tempos aí. Essa nossa cronologia, então, do dia 17 de setembro na história. Oito horas mais, 8 minutos agora. 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Atualizando aqui, ó, 12 graus, um décimo aqui no centro. Nós vamos com a nossa previsão do tempo. Quinta-feira começando, hein? De tempo bom, né? Céu parcialmente nublado, com o sol entre nuvens, favorecendo inclusive a elevação da temperatura, principalmente para a tarde, né, minha gente? Amanhã, durante a manhã, teremos aí um friozinho. Agora estamos com 12 graus, né? 12,1. Temperatura um pouco mais amena pela manhã, à tarde mais agradável. A temperatura vai subir e o sol vai predominar mais uma vez aqui na nossa região. O vento sopra neste momento de sudeste a leste, velocidade máxima de até 4 km por hora, umidade relativa do ar na casa dos 80%, alta, mas deve baixar aí, né? Mínima na madrugada 10 e a máxima prevista para os 23 aqui no Vale do Caí. Neste momento, na rua Pinheiro Machado, Altos da Galeria João Pereira, informação para CWB Caiweb, 12,1 de temperatura. Indicadores econômicos do RCC Repórter. Vamos começando aqui com a caderneta de poupança. Para quem tem data base hoje, 0,6717 ponto percentual. Seguindo aqui com o dólar comercial, que ontem fechou com queda, ligeira queda aí de 0,06, 5,15 na venda. O euro também teve queda um pouco maior, 0,66%, 5,90 na venda. O ouro teve alta de 0,77%, R$ 737,62, o valor do grama. As bolsas de valores, o índice Bovespa em São Paulo fechou com queda, 0,51%, 185.547 contratos negociados, volume total de 72.581 milhões de reais. Em Nova York, Dow Jones fechou com queda 1,21%, Nasdaq praticamente estável, queda de 0,01%, Tóquio operando com alta neste momento 0,53%, Paris também 0,18% de alta, Londres 0,4% de alta, Frankfurt 0,49% de alta também, Xangai opera com queda 0,41%, Hong Kong também operando com queda 0,44%, e Buenos Aires fechou com queda ontem, queda de 1,65% no seu índice Merval.
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8:11 agora. 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Temperatura CWB Caio Web, 12 graus, 1 décimo. Aqui no centro, esse é o RCC Repórter, o seu programa de todas as manhãs. E nós vamos abrindo aqui o nosso site da Caixa Econômica Federal e vamos então com os resultados de ontem das loterias. Vamos começando com a Quina aqui, tá, minha gente? Concurso 7.119, dezenas sorteadas 19, 20, 24, 70 e 74. Repetindo, 19, 20, 24, 70 e 77. Ninguém acertando as dezenas da Quina, 1 milhão e 200 mil reais a previsão do prêmio para o próximo concurso. Seguindo aqui com a dupla cena agora, concurso de ontem, 3.009. Vamos às dezenas sorteadas da primeira faixa, 01, 04, 12, 13, 31 e 42. Repetindo, 01, 04, 12, 13, 31 e 42. Na segunda faixa, no segundo sorteio, 01, 05, 21, 25, 26 e 27. Repetindo, 01, 05. 21, 25, 26 e 27. Prêmio acumulado em 4 milhões e 400 mil reais, tá, minha gente? Ninguém acertando aí também as dezenas da dupla cena. Loto Fácil, concurso de número 3.781. Acumulado a Loto Fácil, né, minha gente? 5 milhões aí o prêmio. Vamos às dezenas sorteadas, 03. 05, 06, 07, 08, 09, 11, 12, 13, 16, 19, 21, 22, 24 e 25. Repetindo aqui as dezenas da Loto Fácil, 03, 05, 06, 07, 08, 09, 11, 12, 13, 16, 19, 21, 22, 24 e 25. E por último, a Loteria Federal do Brasil, extração de ontem, quarta-feira, concurso de número 6.101. Vamos ao quinto prêmio. Bilhete de número 26.469, 26.469. Quarto prêmio, bilhete de número 29.144, 29.144. Terceiro prêmio, bilhete de número 11.411, 11.411. Segundo prêmio agora, minha gente, terceiro já foi, né? 11.411. Segundo prêmio, 3.456, 03.456. E o primeiro prêmio, bilhete de número 47.125, 47.125. Em todos os cinco prêmios aí, o número 4 esteve presente, né? Em todos eles, né? No quinto, no quarto, no terceiro, no segundo e também no primeiro prêmio. Resultados extraídos, então, no site da Caixa Econômica Federal. 8:15 agora. 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Temperatura CWB Caio Web. Atualizando aqui, 12.2, tá, minha gente? Subiu mais um décimo. Nós vamos, então, para as manchetes dos jornais desta quinta-feira.

competição regional. Turbulência no STF pode influenciar indecisos a poucas semanas da votação. Rio Grande do Sul anula 724 mil multas de free flow. Reembolso deve ser aberto em novembro. Os destaques aí da capa da Zero Hora. Na contracapa, destaques aqui para Feito Pipa, que vai representar o Brasil no Oscar 2027. O filme Feito Pipa, com Lázaro Ramos, né? Também destaque aqui para o ano letivo no pós-terremoto lá na Venezuela. Incrível aqui essa foto, né? As crianças estudando em barracas, né? Mas o estudo em primeiro lugar, né, minha gente? Sempre. A inteligência artificial, o céu da Meta, rejeita apelos contra a inteligência artificial. Nos Estados Unidos, equipe de TV morre em queda de helicóptero. A aeronave pertencia aí à NBC de Los Angeles, emissora filiada à NBC News. E na faixa de Gaza, desabamento de prédio causa mortes. O edifício era tido como instável devido aos danos da guerra. Vamos para o Correio do Povo, manchetes de capa do Correio desta quinta-feira. Destaque aí para o Copom, né? Que diminuiu em 0,25 ponto a taxa Selic, agora 13,75. Destaques também aqui na capa do Correio. Novo método barateia diagnóstico da tuberculose em rebanhos e também em humanos. Ex-presidente da Câmara de São Paulo, Milton Leite, é alvo de mandado de prisão em ação contra o PCC. Vejam só, hein? Na política, Flávio Bolsonaro usou em campanha imóvel de advogado alvo de buscas da Polícia Federal no caso do INSS, diz a revista Metrópolis. No mundo, em documento, Trump diz que o Brasil falha contra o PCC e o Comando Vermelho e deve agir com mais rigor. No especial eleições, Marcel Van Hatten quer priorizar a reforma do STF no Senado. No futebol, Filipão critica o VAR e acredita na recuperação do Grêmio com o Renato. E no Inter, destaque para os números que mostram a queda do Colorado após a parada da Copa do Mundo. Estão aí as manchetes do Correio do Povo. Vamos para o Jornal do Comércio, manchetes de capa aqui do JC. O Copom faz novo corte e Selic vai a 13,75 ao ano. Irrigação cresce no estado, mas ainda em ritmo lento para as necessidades do campo. No caderno Geração E, marcas de beleza do Rio Grande do Sul investem em inovação e também em tendências. Na energia, a Nordex espera contrato com parque eólico para instalar fábricas em Torres. Na conjuntura, a crise do STF impacta ações na área econômica. No mercado digital, a startup gaúcha com foco em IA prevê faturar 50 milhões. E no mercado, o Fed aumenta a taxa de juros nos Estados Unidos pela primeira vez desde julho de 2023. Na contracapa, destaque para o filme Feito Pipa. A Academia Brasileira de Cinema anunciou ontem, né, que o Feito Pipa, de Alain Deberton, vai representar o Brasil na disputa por uma vaga na categoria de melhor filme internacional do Oscar em 2027. O longa mais premiado da 54ª edição do Festival de Cinema de Gramado, Feito Pipa, narra a história do garoto Gugu, menino de 12 anos, apaixonado por futebol e que vive com a avó, uma professora aposentada que o criou de forma livre e afetuosa no sertão do Ceará. Agora, Gugu enfrenta a possibilidade de morar com um pai ausente. A estreia nacional será no dia 5 de novembro, com distribuição da Paris Filmes. A premiere mundial do Festival de Berlim rendeu ao longo o Urso de Cristal de melhor filme. Em Gramado foram quatro Kikitos, incluindo melhor direção, melhor atriz

0: para a Teca Pereira e a cerimônia do Oscar acontece no dia 14 de março do ano que vem. Vamos para o jornal Primeira Hora, né, minha gente? Isso mesmo. Manchetes de capa aqui do Primeira Hora desta quinta-feira. Destaque para a WBK, que é tetra, né? A orquestra lá de Bom Princípio conquista pela quarta vez o título no Encontro Internacional de Músicos de Grima, International Musical Waldtreffen. O grupo retorna ao Brasil na noite deste sábado. Em Tupendi, o CTG Estância do Salvador celebra 20 anos. Aliás, um dos grandes CTGs da região aqui, o CTG lá de Tupandi. Em Harmonia, Resíduos e Sustentabilidade, em debate no Japão. No esporte, a cobertura das finais de Bom Princípio e pôster dos campeões do futsal. Em Alto Feliz, município lança novas ações na saúde. Parece novo, mais duas mudanças em secretarias e na Feliz, o IDE Academic lança nova opção de curso. Na contracapa, destaque aqui para a Copa Super Ledur de futsal, livre, né? Categoria ouro, o Sem Carinho A vence e é campeão do ouro livre. E o Casablanca conquista títulos nas categorias de base. Não está aqui na contracapa, mas está aqui dentro, né? Nas notícias esportivas, a definição para a data do jogo final do nosso campeonato de futebol de 7, né? Lá na página 41. Final adiada para o dia 27, em virtude dos festejos farroupilhas, né? A decisão do Municipal de Futebol de 7 vai ser no dia 27, no domingo, na semana que vem, na partida entre Altaneiro e São Martins, por volta das 4 da tarde, lá no campo do Altaneiro. Estão aí as manchetes, então, minha gente, dos jornais desta quinta-feira. 8 horas mais 23 minutos agora. 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Mais um décimo, nós vamos aos apoios culturais e retornaremos aí rapidinho para a sequência do programa.
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0: Oito horas mais 26 minutos e meio. 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Temperatura CWB, Caio Web. 12,3 aqui no centro. E sempre com o apoio da Associação dos Aposentados e Pensionistas de São Sebastião do Caí, nós vamos então agora para a nossa ronda de informações. Conversamos hoje pela manhã com a Brigada Militar, segunda brigada sem ocorrências maiores e relevantes nas últimas 24 horas. Essa é a informação da Brigada Militar. Conversamos também com o bombeiro voluntário Francisco, lá no Corpo de Bombeiros Voluntários, sem ocorrências também. Nas últimas 24 horas, tudo tranquilo. Que bom, né, minha gente? Que bom. Já a Polícia Rodoviária Estadual, conversamos hoje pela manhã com a assessoria de comunicação, junto à brigada lá em Porto Alegre. Não podemos dizer a mesma coisa. Tivemos aí uma saída de pista ontem, por volta de 19 horas e 50 minutos, no quilômetro 30 da RS-122, no município de Bom Princípio. Um automóvel acabou saindo da pista, somente danos materiais. No radar fotográfico foram 39 imagens de radar entre São Vendelino e São Sebastião do Caí, mais 18 entre São Sebastião do Caí e Rincão do Cascalho, totalizando aí 57 imagens de radar.
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0: Oito horas mais 28 minutos e meio. 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Este é o RCC Repórter, o seu programa de todas as manhãs, sempre falando das coisas da nossa terra. E falando das coisas da nossa terra, hoje, a partir das 14 horas, lá na Unidade Básica de Saúde do bairro Navegantes, teremos aí mais uma reunião do grupo de hipertensos e diabéticos idosos, o grupo Hiperdia. Só estará conversando lá sobre saúde, bem-estar e qualidade de vida a partir das 14h, hoje, dia 17, dentro das comemorações do Setembro Amarelo. Seguindo aqui com a nossa agenda, próximo dia 19, próximo sábado, teremos aí o Chá da Primavera, realização aí da comunidade evangélica luterana, o grupo Oase, a partir das 16 horas, tá, minha gente? Cartões a R$35, um momento especial aí de comunhão, alegria e amizade. Portanto, não deixe de participar e colaborar aí. O Chá da Primavera vai ser realizado no Centro Comunitário Luterano. Seguindo aqui a nossa agenda, minha gente, neste mês de setembro, próximo dia 26, no outro sábado, tá, teremos aí o baile de aniversário no Centro Recreativo da Terceira Idade de São Sebastião do Caí, que tem a sua sede lá no loteamento Laux, na Rua das Limeiras, número 283, tá bom? Início 13h, animação da banda JD e Companhia Musical. Seguindo a nossa agenda, já entrando no mês de outubro, né, minha gente? Falando no mês de outubro, dia 23, teremos o Bingo Beneficente para a Associação Caiense de Apoio e Prevenção ao Câncer, a nossa querida CAP, que hoje tem programa, né, minha gente? 17h, programa da ACAP aqui na RCC, a partir das 5 horas da tarde. Bingo dia 23, então, início do bingo a partir das 19 horas e 30 minutos, no dia 23 de outubro, lá na comunidade Nossa Senhora de Fátima, tá bom? Lá na Morada do Vale, rua Balduino Weissheimer, número 275. R$20 o valor do cartão, que dá direito aí a 5 rodadas oficiais, e depois mais as rodadas extras ao custo de R$2, tá bom? Não dá para resistir também, né? Os pastéis, no estilo pastel de São Sebastião, né? Na comunidade católica, pessoal fazendo pastel lá. E também batata frita. Então, vai ter comes e bebes, tá, minha gente? Não tem problema nenhum. Então, vale a pena você participar e colaborar com o Bingo Beneficente da Associação Caiense de Apoio e Prevenção ao Câncer, a nossa querida ACAP. Passamos para o dia 24. Isso, dia 24 teremos, né, o almoço de final de ano da Associação dos Aposentados e Pensionistas aqui de São Sebastião do Caí, né, minha gente? Isso mesmo. Próximo dia 24, né, o almoço será realizado aqui na comunidade católica, tá bom? Será aqui na comunidade católica no dia 24 e você tem até o dia 20 de outubro, tá? Para fazer a retirada do seu cartão inteiramente grátis, tá bom? Até o dia 20 de outubro o cartão pode ser retirado lá mesmo na associação, sempre pela manhã, tá, minha gente? Das 8 até as 11h30, ok? Outro recado importante aqui, se o seu cônjuge não é associado, porque o cartão do associado é grátis, tá? Se você quiser levar o seu cônjuge, sua esposa, seu esposo, pode, ao custo de R$50, adquirir o cartão, tá bom? Então fica aqui essa informação também. Lembrando que esse almoço, ele também serve para a comemoração dos 25 anos, aí esquecendo aqui, né? 25 anos da Associação dos Aposentados e Pensionistas de São Sebastião do Caí, completando 25 anos. Então, fica aqui o convite para todos, tá? Na medida do possível, estaremos lá também participando do evento, tá bom? Muito obrigado pelo convite aí, nosso querido amigo Samuel, ok? Também seguindo aqui a nossa agenda, no próximo dia 25 de outubro, nós teremos, então, agora o almoço dos sócios. Almoço dos sócios aqui da Associação dos Caminhoneiros, né? Associação dos Motoristas aqui do Vale do Caí, carinhosamente chamada de Associação dos Caminhoneiros, né? O almoço dos sócios, dia 25 de outubro, domingo, a partir das 11h30 da manhã. Valor do cartão para não sócio, R$60, tá bom? Baile a partir das 14h, animação da musical Os Signos. Maiores informações você consegue pelo telefone 998-25-6778. 8h34 agora. 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Nós vamos aos nossos apoiadores culturais e retornaremos aí rapidinho para a sequência e fechamento do programa.
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Sol já dando ar da graça aí, né, minha gente? E nós vamos, então, para o nosso quadro do abraço. Quero mandar um abraço aí pro vereador Serginho Klein, de aniversário hoje. Um abraço, Serginho. Muitas felicidades a ele, que também é servidor da Secretaria da Agricultura, Secretaria Municipal da Agricultura do município aqui, né? Nosso amigo Serginho Klein, vereador da cidade, de aniversário no dia de hoje. Abraço para minha amiga Tatiane Braz Ribeiro, também de aniversário no dia de hoje, recebendo aqui o nosso abraço do RCC Repórter também. O Gabriel Silva, também de aniversário hoje, recebe o nosso abraço. O Rafael Felipe, também de aniversário no dia de hoje. Minha amiga Loilde Horn, também de aniversário hoje. Um abraço, Loilde. As felicidades aí também pelo aniversário no dia de hoje. Quero mandar um abraço pro meu grande amigo Ranzola, grande Ranzola, Alzir Aloysio Bar, isso, coordenador do Cored aqui de São Sebastião do Caí e do Vale do Caí. Um abração especial pro Alzir, Alzir Bar, de aniversário também no dia de hoje. E quero mandar um abraço muito especial pra minha querida e a minha vizinha lá, a Martina, filha da Cris e do Blay Guedes. Um abraço pra Martininha, que está de aniversário hoje, completando 8 anos, se não me falha a memória aí, né? Acho que são 8 anos, acho que a Martina está completando. Então, um abraço especial para a Martina, moradora lá da rua João Martim Adams. Vamos agora, então, para as nossas senhas, né, minha gente? Para esta quinta-feira, 17 de setembro, a primeira delas, Salmo 142, versículo 7. Tire a minha alma do cárcere, para que eu dê graças ao teu nome. Atos capítulo 12, versículo 5. Pedro era mantido na prisão, mas havia oração incessante a Deus por parte da igreja a favor dele. São as nossas senhas para esta quinta-feira, dia 17 de setembro. Obrigado pela atenção de todos. Amanhã não teremos o RCC Repórter, tá? Compromisso que seria realizado ontem à tarde, tá? Foi transferido para amanhã, então, infelizmente, não poderei estar presente amanhã cedo, tá? Então, o RCC Repórter e o sorteio da farmácia botânica, farmácia de manipulação, será realizado na segunda-feira, tá bom? Então, fica aqui o registro. E hoje, né, minha gente, chegamos no dia de número 870. A nossa contagem aqui é a espera da conclusão do desassoreamento real e criterioso no nosso Rio Caí e também no Arroio Cadeia, na conclusão das galerias prometidas pelo governo do estado na ERS 124, não só aqui. Queremos lá no Morro do Peixoto, em Harmonia, as nossas aqui de São Sebastião do Caí e também as de Parecis Novo. Queremos tudo pronto. E também as casas que estão sendo construídas lá no loteamento Boa Vista. Que essas casas sejam concluídas e entregues às famílias que realmente necessitam. Tá bom? Obrigado, bom dia, fique com Deus e até segunda. Até segunda-feira, né, minha gente? Salvo outra situação aí diferente. Tá bom? Obrigado. E até amanhã. Até a segunda, então, e bom final de semana.

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1: 8:57.
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1: 9 horas e 50 minutos.
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1: 10 horas e 51 minutos.
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0: sucesso no Sul. 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
1: 11 horas e 52 minutos.
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1: É o Ligação Total Regional, voltando por aqui agora, 12:26. 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Vamos lá, quem mais tá mandando recado aqui? As noras Silene, Priscila e o genro Anderson, os netos Natália, Enzo e Davi, para Ivone Auler, que está de aniversário hoje. Desejamos muita saúde e felicidades. Alô, dona Ivone Auler, parabéns pelo aniversário e tudo de bom. Também os filhos Jason, Christian e Karine, para Ivone Auler, que está de aniversário hoje. Desejamos muitas felicidades. E o esposo Pedro Valdir Auler, né, para Ivone, então, pelo seu aniversário. Desejando também muita saúde, muitas felicidades. Abração aí, tudo de bom. Vamos lá, gente. 12:28, os farrapos.

Muito bem, com esse belo hino estamos entrando no ar com o nosso programa de cada quinta-feira, Voz de Missão, Semeando a Bíblia, programa este que vai ao ar todas as quintas, das 13 às 14 horas, aqui na RCC, 87.5 FM, a Rádio Comunitária de São Sebastião do Caí. Hoje estamos dia 17 de setembro de 2026. Como passa depressa? 17 de setembro hoje, né? Estamos mais uma vez aqui. Um dia lindo, sol brilhando, um calorzinho já aquecendo. E agradecendo a Deus aí por tudo. Deus abençoe a todos que estão com nós aí, já conectados com nós. E também através das ondas da RCC. Temos aí nos controles técnicos o Tarciso, que está aí na mesa de áudio, para que saia um som bem perfeito para vocês aí. Deus abençoe a todos. Um abraço aí ao pastor Adelino, que está nos ouvindo, a Maleta, a família, Deus abençoe. Aí no Pasto Taquara, estão aí com certeza nos ouvindo aí hoje, nesse dia lindo, né? Também ali Capela Santana, um abração aos irmãos ali que estão com nós. É, também aí São Martinho, São Martinho, um abraço aos nossos irmãos de São Martinho que estão com nós. Também Montenegro, se tem alguém nós ouvindo ali, deixo meu abração aí a todos vocês que estão aí nós ouvindo. O Vardir, estava com nós aí na terça-feira, né? E vai estar na sexta-feira, amanhã, é o nosso músico ali da igreja. Deus abençoe Vardir, a família. Deus alcance vocês. Tem uma pessoa aqui no centro nos ouvindo. Deixo meu abraço a vocês. Aqui Vila Rica, Loteamento Popular, Rio Branco, Nova Rio Branco. Um abração aí a todos vocês que nos honram aí nessa tarde com a vossa companhia. Ainda estou aí cambaleando um pouco com esse vírus, dessa gripe que está com uns 10 dias hoje já, né? E tem aí um desgaste físico, que isso aí desgasta muito. Mas graças a Deus que estamos aqui levando ao ar este programa, até você, uma palavra de Deus. E um abraço ao Marcos Vinícius, que está aí com a mensagem hoje. Deus abençoe, meu Marcos Vinícius, nosso grande apoiador aqui, né? Está nos apoiando aqui direto. E a retribuição vem de Deus, viu? Deus retribui com certeza 100 vezes mais a você, a família, muita saúde. Que Deus abençoe vocês aí, que estão aí nos ajudando a manter estes programas no ar. Também, nosso abraço aí para a Cláudia ali, Canoa, Santa Rita. Um abraço, Cláudia, família, também o esposo. Deus abençoe a todos vocês que estão aí com nós. Vamos ali, Santa Catarina, vamos para Santa Catarina, ali, São João do Pelotas, Mancarme, um abraço a Mancarme, com certeza está com nós, ela sempre está com nós, é um abração para a família, a todos que nos ouvem, um abraço no Marcão aí, e também na irmã Maria Erz e a família, todos aí, que Deus abençoe, também ali para Lages, um abraço para Mariquinha ali, ô Mariquinha, um abraço para você aí, se preocupada com nós aí, ligando todo dia aí para saber como é que estamos. Graças a Deus que estamos vivos. Comecemos a se alimentar. Diz que quando estamos se alimentando, não tem perigo de morrer, viu? Não tem perigo. Então, escapei dessa vez. Já estou me alimentando, graças a Deus. Deus abençoe aí a todos vocês, em nome de Jesus. Também um abraço para o Zeli, para a Bruna, para o Tony. Deixo meu abraço a vocês aí. Também aí para o Sércio. Um abraço, Sércio. Também para a Terezinha, para a Graziela, a Letícia. Para toda a gurizada aí, Deus abençoe vocês. Também aí a irmã Zilda, deixa meu abraço a ela aí. Deus abençoe a irmã Zilda, o Vardir, Deus abençoe. Mana, um abraço para a irmã Ana, para o Cidão aí. Dá um abraço no Cid aí, aquele quebra-costela aí. Deus abençoe vocês. Com certeza está lindo o dia ali também, né? E também aí para a Neuza. Ô, Neuza, um abraço, Neuza, para o esposo aí. Deus abençoe. Irmão Célio, ali em Parmeira. Ô, Célio, deixa meu abraço para vocês aí, para a esposa. O Célio está só cuidando da fazenda ali. Né? Deus abençoe o Célio. É, comprou uma fazenda, está sentado, tudo com controle, viu? Mas já Célio, viu? Não é mole, não, né? Um abraço, Célio. Também Poço Redondo ali, o Adair. O Adair, um abração para o Adair que está com nós aí. O Arceli, se estiver com nós, um abraço.
também aí para Irma, Rio do Sul. Deixo meu abraço para todos vocês aí. Alete também, Deus abençoe a todos que nos ouvem aí. É, em Poço Redondo, ali, alô Santo Amaro, mão Érica, mão Mara, a Salete, Deus abençoe vocês, a Salete ali em Palhoça, está trabalhando, depois ela vai chegar e vai nos ouvir, ela me diz que nós ouve, é só chegar do serviço, está com nós aí, nós ouvindo ali, Deus abençoe, Salete, muita saúde aí para vocês, para Fátima ali também, Curitiba, Paraná. Um abração, Fátima, a toda a família aí. Um abraço para o Paulão aqui na Feliz. Ô, Paulo, um abraço para você, para o Antônio aqui em Bom Princípio. Também para o Eliseu, para o André, para a Jéssica, para a Júlia. Um abração para todos vocês aí, em nome de Jesus. Vamos aí, Tarciso? Vai orando, irmão. Vamos orando.

Graças a Deus por esse belo hino que ouvimos, oferecendo a todos que estão com nós. Tem um pedido, Tarcísio? Vamos lá então, Paulo. Ô, Paulão, um abraço, Paulo. Vamos ouvir. O tempo nosso é corrido, corrido, corrido, mas estamos aqui em nome de Jesus. Graças a Deus. Bom, João Itamar tem nós chegado até aqui também, graças a Deus. Está com nós aí. O Tarcísio está preocupado já, viu? E a Lemoa não vem hoje? Vem, sim. Vem. Jesus.

Parabéns, Paulão, parabéns por esse hino. Lembrança, né, Paulo? Ô, Paulo, quando começou o hino já me lembrei, viu? Da nossa saudosa irmã que o senhor já recolheu. Irmã Edith, com certeza você lembrou dela também e largou esse hino. Cada vez que eu vejo esses louvores aí, é os louvores dela nos programas aqui. E vocês estão fazendo uma coisa muito boa, sempre relembrar e colocar os hinos que

uma boa tarde. Para mim é motivo de muita alegria, pois mais uma vez estou eu aqui, presbítero Marcos Vinícius, residente em Portão, Rio Grande do Sul, para vos trazer uma porção dos evangelhos. Meu abraço ao pastor João, nesta emissora, ao senhor Tarcísio, nos controles técnicos, e a todos os demais presentes aqui na emissora. Que Deus abençoe grandemente a tua vida, a tua caminhada, os teus projetos, e que Deus possa realizar os teus sonhos, teus anseios e desejos para o bem. É meu propósito aqui vos trazer algo dos Santos Evangelhos. E nesse dia, hoje, 17 de setembro de 2026, quero destacar algumas datas importantes, primeiramente voltada para a conscientização social, saúde e reconhecimento profissional. As principais comemorações de hoje são: Dia da Compreensão Mundial, uma data dedicada a promover a empatia, o diálogo e a paz entre os povos, nações e indivíduos, incentivando o respeito pelas diferenças culturais, religiosas e sociais. Também Dia Mundial da Segurança do Paciente. Vejamos bem, Dia Nacional da Conscientização sobre as Distrofias Musculares, oficializada pela Lei 14.927 no Brasil. O dia visa esclarecer a população sobre essas doenças genéticas e hereditárias e reforçar o direito universal. Também Dia Nacional do Transportador Rodoviário de Carga. Homenageia aos profissionais do setor de logística e transporte rodoviário, fundamentais para a economia e o abastecimento de produtos em todo o território nacional. E, na tradição religiosa, Dia de São Roberto Belarmino. Esta é uma data litúrgica da Igreja Católica. Partindo para a palavra do Senhor, quero meditar convosco no Evangelho que escreveu segundo Mateus, no capítulo 13. É um texto, uma passagem muito conhecida, mas que tem me feito refletir sobre algumas considerações em que Cristo Jesus, ensinando não somente aos seus apóstolos, mas a uma grande multidão que o acompanhava, falou-lhes de muitas coisas por parábolas, capítulo 13 e o versículo 3, que nos diz assim: Eis que o semeador saiu a semear, e quando semeava, uma parte da semente caiu ao pé do caminho, e vieram as aves e a comeram-na. Vamos ao próximo versículo 5. E outra parte caiu em pedregais, onde não havia terra bastante, e logo nasceu, porque não tinha terra profunda. Mas vindo o sol, queimou-se e secou-se, porque não tinha raiz. E outra caiu entre espinhos, e os espinhos cresceram e sufocaram-na. E outra caiu em boa terra e deu fruto, um a 100, outro a 60 e outro a 30. E para finalizar, no versículo 9, Jesus falou: quem tem ouvidos para ouvir, que ouça. Glórias a Deus por esta palavra. Oh, eu sinto grande alegria em poder estar aqui, com vida, com saúde, vos trazendo algo da parte do Senhor. Nessa tarde de quinta-feira, dia lindíssimo, temperatura maravilhosa. Que Deus abençoe a tua vida, a tua casa, a tua família, os teus caminhos. Deus abençoe o teu trabalho.

Deus abençoe os teus projetos para o bem. Vejamos bem, nós temos aqui uma mensagem direta de nosso Senhor Jesus Cristo. E eu estou aqui para vos transmitir esta mesma mensagem. Não algo de mim mesmo, de meu próprio conhecimento, mas creio que Deus tem escolhido para ir ao ar nesta tarde esta palavra que será de muita importância e valia para mim, para você, todos os ouvintes. Não importa o teu credo religioso, não importa se a tua fé é grande ou pequena. Como está a tua fé? Como estão os teus propósitos? Como está a tua caminhada na presença de Deus? Porque Deus tem te chamado para que você seja abençoado por Ele, mas para nós recebermos a sua bênção, para nós usufruirmos de todos os bens que advém da palavra do Senhor, temos que obedecê-lo, temos que guardar os seus evangelhos, temos que nos voltar diariamente para as Sagradas Escrituras, temos que fazer uma análise nossa mesma, analisar as nossas ações, os nossos pensamentos, analisar as nossas palavras, porque muitas vezes, no decorrer da nossa caminhada, nós enveredamos por caminhos que não levam ao céu. Veja bem, eu tenho aqui separado a terceira parte apenas deste texto que me chama muita atenção, em que Cristo Jesus falou sobre a semente que caiu entre os espinhos, no versículo 7, e outra caiu entre espinhos, e os espinhos cresceram e sufocaram-na. Você já parou para pensar em qual situação dessas quatro colocações de Cristo Jesus, em que a palavra de Deus está semeada? A terra é o teu coração? Cada um de nós temos um coração? E esta terra, ela deve estar sempre preparada para receber a semente que é o Santo Evangelho, a palavra de Cristo Jesus. As palavras de Deus são sementes, e eu estou aqui nesta tarde como semeador. Você obreiro, você pastor, evangelista, presbítero, você diácono, auxiliar, vocês irmãs do círculo de oração, vocês todos são semeadores porque vocês testificam do Santo Evangelho. E esta palavra aqui, ela é para todos nós. Eu dirijo a você, ouvinte, você de perto, você de longe, você que está em outra nação fora do Brasil, Deus te convida para que você semeie a sua palavra. Não semear doutrinas de homens. Eu procuro evitar ao máximo entrar em questões doutrinárias quando o homem começa a dizer: isso você pode fazer, isso você não pode. Esta roupa você pode usar, essa não. Você tem que levar esse estilo de vida, porque senão você não vai ter salvação. Não, a Bíblia, ela é composta por maravilhosas palavras que nos levam a tão somente obedecer à vontade de Deus. É claro que na Bíblia Sagrada nós todos encontramos princípios, mandamentos e ensinamentos deixados por Deus, por Jesus, pelos profetas, pelos apóstolos e pelo próprio Senhor Jesus, o sumo pastor, o qual é o nosso sumo pastor, o qual deve ser o Senhor da tua vida. Por isto, nesta tarde, amado ouvinte, procure receber Cristo Jesus como Senhor na tua vida, como Senhor na tua casa, no teu trabalho, no teu caminho, nas tuas atitudes diárias, porque não basta estarmos fixados dentro de uma denominação religiosa para agradar o A, o B ou o C. Não, você não conseguirá entrar nas mansões celestial apenas por estar dentro de uma denominação religiosa.
e se fanatizar ali. Não. Jesus é o nosso Senhor e ele deixou nos seus evangelhos, veja bem, são 4 evangelhos, cada um diferente um do outro, e em muitos evangelhos nós encontramos os mesmos ensinamentos de Cristo Jesus, porém de formas diferentes. Aqui em Mateus tem esta parábola, em Marcos tem essa parábola, em Lucas tem esta parábola, mas nos evangelhos de João você não vai encontrar a parábola do semeador. Em compensação, no evangelho de João há inúmeros outros ensinamentos apresentando Cristo Jesus como o Verbo que se fez carne. Veja só que maravilha, aleluia! Pense bem nas profundezas que há nos santos evangelhos de Cristo Jesus. E eu costumo conduzir a minha caminhada espiritual, passeando e analisando cada evangelho. Posteriormente, o livro do Atos dos Apóstolos nos dá um grande ensinamento de como os apóstolos prosseguiram espalhando o evangelho do amor, da libertação, porque a palavra de Deus ela não constrange ninguém. É por isso que muitas doutrinas de homens, em vez de agregar, afastam as ovelhas, afastam aqueles que estão sendo chamados. Por quê? Porque deixam o verdadeiro sentido dos santos evangelhos e da palavra de Deus e passam a aplicar leis próprias, costumes próprios. Veja bem, Deus te chama nessa tarde, amado irmão, amada irmã, jovem, você idoso, quem sabe você está machucado, quem sabe você está ferido espiritualmente, quantas mágoas há no teu coração, quem sabe você precisa dispensar perdão. Alguém que um dia te feriu, te machucou, veja bem, Cristo Jesus, ele nos chama ao perdão. Eu acompanhava minha esposa nas missas agora, em 2 finais de semana passadas, e as homilias referiam-se a isto, ao perdão. Palavras extraordinárias que foram mencionadas pelos sacerdotes nessas missas sobre como devemos perdoar. Usaram muito aquele texto em que se refere daquele homem que devia a seu senhor uma grande soma de dinheiro e ele pediu perdão e o seu patrão o perdoou de toda a sua dívida, mas quando ele saiu dali e encontrou um conservo seu que lhe devia mínima coisa, ele não perdoou, ele mandou prendê-lo, executá-lo, e ali nos traz uma grande lição: ele foi perdoado, mas ele não soube perdoar. Deus te convida, amado ouvinte, Deus te convida, irmão, irmã, para que você libere o perdão, para que você tenha empatia pelo teu próximo. Muitas vezes nós nos deparamos com pessoas ofendidas, machucadas, magoadas, e o que essas pessoas poderão nos oferecer? As mesmas coisas que elas sentem, mas nós, como conhecedores dos santos evangelhos, da palavra de Cristo Jesus, temos que proceder diferente. Quando alguém te ofender, não entre na questão no mesmo momento, não profira palavras de retribuição na mesma altura, porque nos momentos de desequilíbrio emocional, nós muitas vezes falamos coisas que não deveríamos falar. Por isso eu te convido para que você reflita nesta palavra aqui, nesta semente que caiu entre espinhos e os espinhos cresceram e sufocaram.
o que você já tem ouvido e aprendido da palavra do Senhor, mas você ainda não tem conseguido colocar em prática. Não deixe que os espinhos simbolizam sofrimentos, tormentos, mas Cristo Jesus, Ele quer te libertar nesta tarde, nesse dia, desses espinhos. Derrube por terra os espinhos à tua volta e não deixam que ela venha a crescer e sufocaram-na. Eu tinha separado aqui um tema extraordinário. Aprendamos com a mulher de Ló. Ela recebeu a mesma semente que Ló e suas duas filhas receberam, porque os anjos disseram: subam para a colina e não olhem para trás. E no meio da caminhada ela olhou para trás. Por quê? Porque o seu coração estava aprisionado lá em Sodoma, lá na sua casa, nos seus bens. E ela ficou estagnada no meio do caminho. Não deixe que isso aconteça. Não se desvie da casa do Senhor, volte ao convívio da casa do Senhor. Amado irmão, amada irmã, quero orar rapidamente por você, porque o tempo tem se passado. Guarde esta palavra. Deus Todo-Poderoso, chego em tua presença nessa tarde, com centenas e centenas de ouvintes que estão aqui recebendo esta boa semente do teu evangelho. Faça com que esta terra frutifique, esta semente produza muitos frutos. Olha para este pai, para esta mãe, para este jovem, para este idoso, para esta criança. Olhe para os obreiros que estão aí conectados. Dá-lhe sabedoria, maturidade, sabedoria e conhecimento para que semeiem a verdadeira semente do evangelho. Deus da glória, fica com todos nós e nos abençoa. Em nome de Jesus eu te peço, amém. Fiquem todos com Deus e até a minha próxima participação. Abraço a todos.

início, pela mensagem que ouvimos, pelo louvor, Deus abençoe, Deus retribua, ajuda, que está nos ajudando aí, das partes, Deus abençoe vocês. Vamos aí ouvir pedido Montão e depois deixamos um tempo aí para o presbítero Monzão Itamar, que está com nós aí também, e depois estaremos aí dando os anúncios aí do culto amanhã, né? Em nome de Jesus.

0: Obrigado, irmão Antônio, por esse belo hino que ouvimos, que Deus abençoe. Antes de passar, o presidente João Itamar, amanhã, 19h30, um grande culto ali na nossa congregação. Ali, Rua Esperanto, 795, ali no bairro Quilombo. Serão nossos convidados a estar com nós amanhã. Também domingo, 19h30, temos culto ali. Apesar que faz vir chuva aí, né? Vai vir chuva aí, mas a igreja lá é bem cobertinha, não chove lá dentro, né? Se você quiser estar com nós, está falando para o irmão Itamar, eu não me preocupo com você que não quer ir na igreja, não. Me preocupo comigo, né? É comigo. Cada um tem que dar conta de si mesmo e você sabe como agir, como fazer na tua vida. Vamos, Tamar, vamos lá. Abre essa boca aí e larga a palavra.
1: Paz do Senhor, meus irmãos queridos, em Cristo Jesus, né, com a doce e a maravilhosa paz de nosso Senhor e Salvador Jesus Cristo. Né, mais uma vez estamos aqui na Rádio CC, né, na Rádio Comunitária Caen, 77.5, RCC, né, para transmitir uma palavra, né, irmãos? E isso é bom, nós podemos termos alguma coisa para falar das grandezas, das maravilhas de Deus. Mas nesta tarde, né, irmão, nós já ouvimos a palavra do Vinícius, né, uma grande palavra de Deus para o nosso elevo espiritual. Mas eu quero também falar um pouquinho, né, irmão, de um homem. Quero falar de um homem íntegro, reto e temente a Deus, irmão. E a Bíblia diz que ele se desviava do mal, né? Homem íntegro, temente a Deus e que se desviava do mal, né? Um homem que andava na posição. É. Um homem que andava na integridade. Um homem que se desviava do mal, irmão. Né? E os irmãos sabem quando nós chegamos num ponto de se desviar do mal, irmão, o nosso adversário não vai gostar nem um pouquinho. Homem que não faz confusão. Homem que não coloca, aleluia, né, a sua vida, né, para que as outras pessoas, né, falam dele. Não, era um homem, a Bíblia diz que era um homem íntegro, reto e temente a Deus e que se desviava do mal. É, um homem que passou uma situação. Ele passou uma situação, se fosse, de repente, nós não aguentávamos, irmão. Mas só que ele estava preparado, ele conhecia o Deus que ele servia. Ele conhecia muito bem quem era o Deus dele. Ele sabia, meu irmão. E nós sabemos que nós viemos do pó e do pó nós vamos retornar. Né? Tudo que nós temos, hoje eu posso dizer também isso aí. Tudo que eu tenho, Deus me deu. Né? Eu sei que se eu me desviar, a bênção de Deus vai cair por terra. Não vai permanecer mais. Então Jó era um homem que conhecia muito bem o Deus que ele servia. Deus tem abençoado ele de uma tal forma tremenda, né? Que chegou num ponto que os seus filhos, as suas filhas faziam banquete na casa dos seus amigos. A Bíblia diz, né? Jó tinha, irmão. Porque foi Deus que deu para ele. Deus que abençoou ele. Deus abençoou ele de uma maneira tremenda. Né? Porque a Bíblia diz que as bênçãos do Senhor é sem medida. Né? Deus quer sim nos abençoar. Deus quer nos abençoar. As bênçãos dele sem medida. Né? Mas tem que vir do céu, irmãos, para permanecer. As bênçãos têm que vir de cima. Né? Nós não podemos forçar, né? Não, automaticamente, né, o momento que tu vai, olha só, um homem íntegro, reto, temente a Deus, eu creio que Jó nem pedia, Jó só fazia o que Deus tinha colocado nas suas mãos, né? E agradecia ao Senhor, né? Não importava a situação de Jó, né? Mas Jó estava ali, né, fazendo, né, as coisas como tem que ser feita um cristão. Né? E Deus se agradou dele. E Deus se agradou dele tanto que abençoou ele de tal forma, irmão. De tal forma. Aquilo ali que eu digo é bênção sem medida. Bênção sem medida. Mas também teve o momento de provação. Teve momento de provação. A Bíblia diz que os seus filhos faziam banquete na casa dos seus amigos. Né? E um dia desses, né, eles foram deparados com o nosso adversário, o inimigo. Né? Ali. Agora, irmãos, agora vocês imaginam como, né, a pessoa tem que estar preparada para o que der e vier. Nós temos que estar preparados. Todo homem, toda mulher, todo homem, todo servo que faz as coisas como que Deus está se agradando, irmão, vai ter problema com quem? Vai ter problema com o meu amigo aqui, com o João Maria, que está aqui na rádio? Não! Né? O João Maria, eu tenho que orar pelo João Maria. A Bíblia diz que eu tenho que orar um pelos outros, irmão. Né? Orar um pelos outros, a Bíblia diz, né? Mas o meu maior problema é contra o meu adversário. O que a Bíblia diz? Querendo em derredor, rugindo como leão, procurando alguém que passe. Eu não quero saber de fulano, não quero saber de Betânia, que faz isso, que faz aquilo, faz aquilo. Claro que nós fiquemos um pouco meio, né? Porque é pessoas que Deus tenha levantado para estar junto com nós, é, fazendo a obra, ganhando alma. Mas, infelizmente, né, se nós contar hoje, irmão, só tem só 30%. Será que dá para mim essa tarde dizer ali, vai indo lá um santo homem de Deus, irmão? Né? Será que dá para dizer? Ou quem sabe dá para dizer assim, olha lá, ele era assim, agora está desse jeito? Estão esculachando o evangelho de Cristo. O evangelho de Cristo, irmãos, é simples. O evangelho... Nós não devemos se embaraçar com as coisas desse mundo, a Bíblia diz. Nós não podemos embaraçar com as coisas desse mundo. Né? Nós temos que se preocupar com aquilo que vem lá de cima, que o homem lá de cima colocou nas nossas mãos. Né? Para fazer e fazer bem feito. Né? E não se embaraçar com as coisas desse mundo. Mas o que nós estamos vendo hoje é triste de se falar. É triste, irmão. Mas só que a Bíblia diz assim, ó. Ai... daquele que vier o escândalo. Ai daquele que vier escândalo. O Senhor nos chamou para pregar. O Senhor nos chamou para falar do amor dele. O Senhor chamou para que nós falamos do evangelho. Que o evangelho de Jesus Cristo é poder para transformação de vida. A preocupação de Deus é essa, irmão. Né? Que nós pregamos, falamos do evangelho, né, para que o evangelho atinja as pessoas, que essas pessoas sejam transformadas. E nós sabemos. Nós, conhecedores do evangelho, sabemos que para transformarmos uma vida, somente através do evangelho de Cristo. E ele tem que querer ainda. Ele tem que querer, ele tem que se abrir para Deus. É. Ele tem que crer e tem que querer também. Se não quiser, não adianta. Não adianta nós estar insistindo. Não, o nosso dever não é esse. O nosso dever é pregar. O dever de transformar é o Espírito Santo de Deus, que convence o homem do pecado, da justiça e do juízo. Às vezes nós ficamos com os cabelos em pé, nós queremos, nós não podemos querer alguma coisa. Nós temos é que fazer e deixar que a graça, o Espírito Santo faça. Faça. E ele quer fazer. Ele, nós pregamos porque nós sabemos que ele faz. Que ele faz. Nós vimos Jó, irmão. O estado que Jó falou. Nós temos que preocupar é com esse aí, com o diabo, né? Que veio para destruir a vida de Jó. Ele veio para destruir a vida de Jó e da família de Jó. Tu tem orado pela tua família, jejuado pela tua família? É? É só o Senhor, irmão, que pode guardar a nossa família, nos guardar, irmão, dos ataques. Olha o ataque. Né? Sabe que nós não precisamos chamar ele. Ele vem arrebentando tudo. Isso aí é o trabalho dele. Ele vem decepcionando nós, quebrando nós. Né? Mas nós temos uma arma poderosa, irmão. Essa arma nós temos que estar sempre, né, com a nossa arma é carregada. Né? Carregar, tem que trazer carro. Jó, irmãos, ele pegou, né, e ele conhecia o Deus que ele servia. Ele confiou em Deus. Demais a dor que esse homem sentiu. Demais a dor, a perca deste homem. Eu estou pregando, talvez, só para crente hoje. Né? Falando das grandezas de Deus. Né? Que nós temos que confiar em Deus, naquele que nos chamou. Naqueles que nos tirou. Sabe lá que nessa tarde tu estava lá no Lamaçal, lá no Monduro, tu estava lá atrás das malhadas lá, e Deus te trouxe e te deu um banho e te colocou aí com os pés firmes. Tu tem que confiar em Deus. Deus é com nós, Deus. Ele diz assim que está conosco todos os dias. Aquele que tem compromisso com ele, todos os dias tem a consumação do céu. Ele disse, né? E Jó aproveitou. Porque até mesmo, com aquela perca toda dos seus filhos. Quem quer perder um filho ou uma filha? Ninguém quer perder, irmão. Isso aí é uma dor tão grande para uma mãe, para um pai, perder um filho, uma filha. Né? E Jó perdeu, irmão. E perdeu tudo, depois que perdeu tudo, irmão. Irmão, vai ter uma época aí, irmão. Sabe? Vai ter uma época, eu de vez em quando, a graça, o Espírito Santo me leva, irmão, me empregar, de vez em quando eu estou pregando por aí, né? E daqui um pouco o Espírito Santo vai ter um tempo, vai chegar um tempo. Se nós não tiver arraizado ali, você sabe, e saber o que, que nós queremos, nós vamos esmolecer, irmão. Nós vamos esmolecer. Né? O que está vindo aí, irmão? O que, calabada? O que está vindo aí, irmão? Se nós não tivermos preparado, Jó estava preparado. Jó estava crendo, Jó creu. Jó sabia o Deus que ele servia. Né? Nós estamos aqui. Nós fomos chamados para falar das grandezas. Deus nos chamou, não foi por acaso, irmão. Ele viu o nosso potencial. Ele viu o que nós podíamos fazer. Ele viu o que nós podíamos fazer. Porque até mesmo, né, irmão? Ele é o único. Ele é o verdadeiro. Ele vê tudo. Eu prego também. O zóio dele é que nem um raio-x para a Terra. Ele sabe tudo e vê tudo. Né? Então ele te viu a situação que tu estava e te levantou para te pregar para lá. E te abençoou. De uma tal forma. E ele conta contigo. Não importa a circunstância, não importa o que vai acontecer, não importa o que está acontecendo na tua vida, não importa o que está acontecendo, Deus está contigo. Só que tu tem que passar por isso. Jó teve que passar por aquilo. Né? Até parece que a mulher também queria abandonar ele. Aí ele falou, tu fala como doida, mulher. Uhum. É. Tu fala como doida, Deus tinha nos dado, irmão. Deus dá e também Deus toma. Uhum. É. Deus dá e também Deus toma. Deus testou o Jó de uma maneira, irmão, até quando ele não pôde mais. Uhum. É. Só que depois Jó... Jó foi abençoado. Ele ficou mais abençoado ainda do que Deus tinha abençoado a primeira vez. É. É. Deus tinha abençoado ele da primeira vez. E na segunda vez, o Senhor abençoou muito mais ainda.
0: E a família mais bonita, hein?
1: E a família mais linda ainda. É. O Deus que nós servimos, ele faz sim. Só que nós não podemos esmolecer. Talvez tu tá lutando aí, tá passando por si uma circunstância, tu tá passando por uma luta grande. Eu tenho uma boa notícia para te dar. Essa luta tem fim, irmão. Essa luta tem fim. Ela não vai permanecer para sempre, não. Tem o começo e tem o fim. É? Ela não vai permanecer para sempre. E Jó ainda disse, Tu fala como louca, mulher, né? Deus nos deu e também Deus tomou, né? Mas nós não vamos blasfemar. Nós não vamos blasfemar quando vem os problemas, né? Quando vem as lutas, a circunstância da vida, né? Isso tudo, irmãos, é pelo amor do Evangelho. Nós temos indo para cima, nós não temos indo para baixo. Uhum. Nós temos indo para cima. Mas o Deus que nós servimos essa tarde, tu que está enfermo aí, tu que está pensando em parar, em desistir, eu vou orar agora. Maravilhoso Deus e eterno Pai, Senhor, olha essa pessoa, Senhor, que está lutando, mas eu quero falar para ele que o Senhor está com ele, que essa luta não vai continuar. A partir de hoje, Senhor, usa alguém ou fala com ele, Senhor. Porque o Senhor que tenha chamado, e também as pessoas que estão enfermas, entra com providência. Dá uma vitória, Senhor, é o que eu te peço essa tarde. Para que saiba que o Senhor está com ele. Para que saiba que o Senhor é o Deus do impossível. Para que saiba que operando o Senhor, ninguém consegue impedir. Eu deixo essas palavras em nome de Jesus.
0: Graças a Deus, estamos aí chegando até o nosso programa. Agradeço pela mensagem que ouvimos. Deus abençoe a todos. Agradeço pelos irmãos que estiveram conosco. Aqui do Rio Grande do Sul, Santa Catarina, Paraná, em todos os nossos estados e também fora que estiveram conosco. Deixo meu abração a todos vocês. E até terça-feira estaremos de volta aqui em nome de Jesus. Amém. Que Deus abençoe a todos. Fiquem na paz do Senhor Jesus Cristo. Adelino, um abração, Adelino. Olha o vagabundo aí, vai sair agora.
2: 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Hora certa, Ótica Simone. 13:59.
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1: 14h58.
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0: bebo cerveja.
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0: Prática Simone. 16 horas e 45 minutos.
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0: Boa tarde, amigos da Rádio Comunitária Caiense. Estamos começando mais uma CAPC pela Vida, um espaço para conversa sobre saúde, prevenção, acolhimento e principalmente sobre a importância de cuidar de quem está ao nosso lado. Hoje, o nosso assunto faz parte de uma campanha muito importante, o Setembro Amarelo. Vamos falar sobre saúde mental, sobre sofrimento emocional, sobre a importância de pedir ajuda e também sobre um assunto que ainda é cercado de silêncio, o suicídio. Mas queremos fazer isso de uma maneira diferente. Não queremos um programa pesado, queremos uma conversa humana, acolhedora e, acima de tudo, uma conversa que possa trazer esperança. Porque falar também é uma forma de cuidar. E para conversar, nós recebemos hoje a psicóloga Ângela Maier, que é professora, além de ser um profissional na área de psicologia, também dedica parte do seu tempo ao trabalho voluntário junto à CAPC. Ângela, seja muito bem-vinda ao nosso programa A CAPC pela Vida.
1: Boa tarde, Tarcísio. Boa tarde, Ana Paula. Boa tarde aos ouvintes. Muito obrigada pelo convite.
0: Deixa eu dar uma arrumadinha aqui no

0: Então a gente vai falar um pouquinho então com a Ângela, né? E antes de falarmos de Setembro Amarelo, que a Ângela, o que faz você escolher a psicologia e o que significa para você poder atuar também como voluntária?
1: Na verdade, a psicologia entrou na minha vida um pouco mais tarde do que para a maioria das pessoas. Quando eu terminei o ensino médio, então nem passava pela minha cabeça que um dia eu ia fazer um curso superior. Mas eu já tinha tido um primeiro contato com a psicologia na minha escola, quando a psicóloga Fátima Piozan foi fazer uma palestra. E eu fiquei encantado pela palestra dela. Pensei, mas nossa, que trabalho bonito que essa mulher realiza. Quem me dera que um dia eu pudesse fazer a mesma coisa. Mas aí minha vida continuou, né? Eu fui trabalhando, daí na época eu entrei no hospital, trabalhei 3 anos. E lá ainda reforçou mais ainda a minha vontade, meu desejo, por tudo que eu vinha observando das coisas que aconteciam no hospital e o quanto as pessoas precisavam, né, de profissionais em momentos difíceis, sentar com elas e acolher. E aí, a partir desse momento, foi amadurecendo mais ainda essa ideia. E aí, em 1994, daí eu consegui recurso, assim, iniciar, mas bem devagar, fazendo poucas disciplinas. Aí eu entrei no curso de psicologia na Unicinos. E aí, em 2007, eu levei bastante tempo para finalizar o curso, mas nesse meio tempo eu tive a minha filha, né, dei uma paradinha também para cuidar dela, 1 ano e meio, e aí depois eu retornei. Então, essa foi a minha trajetória para chegar para mim, né, a minha história de como é que eu me tornei psicóloga. E trabalho voluntário entrou na minha vida através de um convite. Quando a André Lise e, na época, o Diego me procuraram, né, e me falaram da associação, porque até naquele momento eu não conhecia. Me falaram do trabalho que estava sendo realizado e da necessidade de ter profissionais que pudessem fazer parte da equipe. E aí me fizeram um convite, né, e para mim, na verdade, foi uma alegria, né, eu ter sido procurada na época. E a partir daquele momento eu iniciei o atendimento com os pacientes. Isso foi em 2024, em agosto de 2024. Então agora, este ano, então, completaram 2 anos que eu estou fazendo, que eu faço parte da associação e eu realizo os atendimentos dos pacientes, mas não só dos pacientes, eu também realizo dos familiares.
0: Uhum.
1: E alguns pacientes vão até o consultório, né, os pacientes que têm mais condições físicas vão até lá, que estão, né, numa situação mais favorável da doença. E quem não consegue ir até o consultório, então esses pacientes eu faço o atendimento a domicílio.
0: Bacana. O que é o Setembro Amarelo?
1: Tá, na verdade, tem uma história por trás disso, né? Uhum. Setembro Amarelo. Então, porque isso surgiu em 1994, nos Estados Unidos, quando um jovem adolescente de 17 anos cometeu suicídio. E ele tinha uma paixão por carros antigos, e ele tinha reformado um carro antigo e tinha pintado ele da cor amarela. E daí, no dia do velório dele, os pais e os amigos, então, confeccionaram cartões com uma fitinha amarela. E nestes cartões tinha uma frase escrita, que é uma frase bem importante, assim, né? Que até hoje a gente usa muito, né? Se você precisar de ajuda, precisar, peça ajuda. E aí, a partir desse momento, dia 10 de setembro, se tornou o Dia Mundial do Setembro Amarelo, do combate e da conscientização ao suicídio. Só que para nós aqui no Brasil, isso veio só a partir de 2015,
0: uhum.
1: Porque teve um aumento, na verdade tem aumentado muito os casos de suicídio. Na última década aumentaram 43%. Então é um número muito expressivo e muito preocupante para nós que somos da área da saúde mental. E, então, a partir desse momento surgiu então que essa campanha do Setembro Amarelo. Então, para a gente falar sobre a questão do suicídio, mas também falar sobre a questão da saúde mental.
0: Uhum. Bacana. Ângela, quando a gente fala em Setembro Amarelo, muita gente imediatamente pensa em suicídio. Mas será que falar em Setembro Amarelo é falar sobre o suicídio?
1: Não, na verdade, Setembro Amarelo, claro que tem como referência a conscientização sobre a questão do suicídio, né? Mas, principalmente, é a questão do cuidado da saúde mental. Porque o que, que acontece hoje em dia? Assim, a maioria das pessoas cuidam da questão física. Quando tem qualquer problema de saúde, procura um médico. Mas quando tem um sofrimento psíquico, aí elas têm uma certa resistência, né? Então, é para conscientizar que é importante, porque a gente tem que aliar saúde mental com saúde física. Porque muitas vezes tem muitas doenças até que os médicos não descobrem o que, que o paciente tem. Não aparece nada nos exames, fazendo um exame, os mais variados exames, e muitas vezes retornam com a mesma queixa e o médico, tá, mas tu já realizou os exames, não apareceu nada. E aí ele se dá conta, escutando um pouquinho mais, que tem fatores emocionais. Aí eles encaminham para nós.
0: Uhum. Por que ainda existe tanta dificuldade para falar sobre saúde mental?
1: Então, na verdade, existe um preconceito um pouco, né? Porque até pouco tempo, quem procurava um profissional da área da saúde mental era considerado louco ou transtornado, que eles diziam, né? Então, as pessoas começaram a ter um certo receio quanto a isso. Até muitos pacientes, hoje, que estão em tratamento, têm até dificuldade de falar sobre isso e não falam muito que usam medicação. Uhum. Até porque é um sinal de fraqueza, de tu não tá dando conta dos teus problemas. Então, existe um preconceito, uma discriminação muito grande em função disso. E, culturalmente, a gente também tem muito essa questão assim da gente ter que ser forte o tempo inteiro. Que a gente não pode se entregar fácil. Uhum. E aí, muitas vezes, as dores emocionais que a gente tem uma certa negligência. A gente passa por cima disso. E só vai procurar, muitas vezes, muito tempo depois, quando já tem um prejuízo maior. Aí as pessoas procuram ajuda. Ou então, quando são levadas por familiares, que percebem que o comportamento daquela pessoa mudou. Que ela era de um jeito e agora ela é de um outro jeito. Muitos pacientes que chegam para nós, eles não chegam por conta deles. Eles chegam por conta de amigos ou familiares que trazem eles até o consultório. Uhum.
0: Assim como procuramos um médico quando o corpo não está bem, por que ainda existe resistência em procurar um psicólogo quando não estamos emocionalmente bem?
1: Assim como já mencionei anteriormente, tem ainda a questão do preconceito, tem uma questão também que acesso a um tratamento hoje particular se torna caro para a maioria das pessoas, né? Porque o poder aquisitivo é baixo e claro que as pessoas vão dar preferência a questões, né, ao consumo, a pagar contas, a alimentação, então a questão emocional fica como, vamos pensar assim, em terceiro plano. E no serviço de saúde pública tem hoje profissionais que atendem essa demanda gratuitamente. Mas como o número é muito alto de pessoas que procuram, então isso tem uma demora hoje, tem uma lista de espera. Então muitas pessoas às vezes já atravessaram um momento difícil e ainda não tiveram acesso ao atendimento. Então é a questão financeira, é a questão de não querer perder tempo, não tirar um tempo para cuidar da saúde mental, porque tem a questão também do trabalho. Porque daí, muitas vezes, os profissionais te oferecem um horário que tu tem que te ausentar por um tempo do teu serviço. E nem todas as empresas também aceitam isso, mesmo que tu leve um comprovante de comparecimento, um atestado. E, na verdade, atestado psicológico eles não aceitam, nem quando o paciente está muito ruim e a gente dá um atestado. As empresas não aceitam um atestado psicológico. Uhum. O paciente tem que passar por um clínico e pegar um atestado médico. Então, acho que seriam... E também aquela questão assim de não querer mostrar que é vulnerável, que tem algum sofrimento. E hoje tem uma outra coisa que eu tenho que mencionar. As pessoas têm muita questão de se comparar. Então, como é que se todo mundo está bem nas redes sociais? Porque é um lugar também que engana muito hoje em dia, porque parece que está todo mundo 100% nas redes sociais. E aí as pessoas também querem entrar nesse game, que nem se diz, nesse jogo. Então, eu não posso mostrar que eu sou vulnerável, que eu tenho problemas, que eu preciso tomar medicação. Então, tem muito isso também. Só que o que está nas redes sociais, hoje em dia, a gente tem que ter certos critérios para avaliar. Porque as pessoas só colocam lá os momentos melhores, e às vezes não são nem os melhores. Mas a maioria acha que a todo tempo as pessoas estão assim. E não é verdade. Porque todos nós temos momentos que a gente está bem e tem momentos que a gente não tem algum sofrimento, alguma questão importante.
0: Isso é muito importante, né? As redes sociais.
1: Sim.
0: Porque enganam bastante, né?
1: Engana muito. Uhum.
0: Assim como procuramos um médico, né? E falar disso é tão importante, né? Quando se trata da saúde mental. E queria perguntar para ti quais são os sinais que uma pessoa pode não estar bem emocionalmente e talvez esteja precisando de uma ajuda.
1: Tá.
0: Como é que a gente percebe isso numa pessoa?
1: Tá. Sempre a pessoa que melhor pode assim, avaliar isso e que percebe isso geralmente é um familiar. E tem casos também que na escola. O que a gente tem percebido também muito que as professoras são nossas aliadas nesse sentido, assim, de perceber alguma coisa e conversar com a família e solicitar que procurem atendimento, no caso de criança e adolescente. No caso de adulto, geralmente são os que convivem com essa pessoa. Então, uma pessoa que gostava de sair começa a se isolar mais. Uma pessoa que antes fazia várias coisas e daqui a pouco perdeu o interesse. Uma pessoa que tem... Tu vê que ela está mais triste. Uma pessoa que chora com facilidade. Uma pessoa que se irrita com qualquer coisa. Isso também são sinais que a gente tem que observar. Uma pessoa que era de bom humor, daqui a pouco tem um comportamento mais irritado. Uma pessoa que começa a ser negligente com sua própria saúde física. Né? Até questões básicas, de cuidado básico. Isso já mostra que a pessoa não está bem. Quando a pessoa tem alterações de sono, uma pessoa que dormia muito bem, daqui a pouco começa a ter insônia. Pessoa que tem problemas de alimentação, ou se alimenta em excesso, ou para de se alimentar. São duas questões também que têm que ser observadas. Então, existem vários fatores. Assim, qualquer mudança de comportamento, que tu tem uma pessoa que tu conhece, que começa a ter alterações, mudanças, mudança de humor, mudança de emoções, é um sinal de alerta. Então, uhum. Esses seriam mais ou menos os mais fáceis de poder identificar. Claro que existem muitos outros, né?
0: Uhum. E como devemos agir quando percebemos esses sinais em alguém que amamos?
1: Tá, neste caso, assim, isso é uma pergunta assim, bem interessante, porque muitas vezes a gente não quer invadir o espaço do outro. Né? Ou então não tem intimidade suficiente para poder abordar esse assunto. Então, quando se percebe que um familiar está então, com essas dificuldades, ela tem esses sintomas que eu relatei, ou alguns desses, eu acho que o principal é se aproximar dessa pessoa de uma maneira respeitosa, né? E perguntar para ela e até falar assim, olha, eu estou percebendo que tu está mudado, está um pouquinho diferente. O que, que está acontecendo contigo? Assim, tu gostaria de conversar sobre isso? Se a pessoa mostra uma certa resistência, tu não fica insistindo. Aí a única coisa que tu vai dizer para essa pessoa é, se tu precisar conversar em qualquer momento, em qualquer hora, eu estou disponível, pode me procurar. Então, tu falando isso, a pessoa já sabe que ela não está sozinha. Né? Então, se os sintomas se intensificarem, ela sabe que ela vai poder te procurar e falar sobre isso.
0: Uhum.
1: Então, acho que essa seria a maneira assim, mais fácil das pessoas também entender. Existem outras maneiras, mas eu acho que essa seria a mais comum.
0: Uhum. E isso é falta de Deus?
1: Não. Muito pelo contrário, né? Eu acho que a questão emocional, a dor emocional é uma questão real. Não é uma dor real, não é uma dor espiritual.
0: Uhum.
1: Até porque, né, Tarcísio, se a gente pensasse nisso, os religiosos não poderiam ter depressão, não poderiam ter ansiedade, não poderiam ter que, muitas vezes, procurar até se internar em função de ter transtornos mais sérios. Então, não é uma questão de falta de Deus.
0: Uhum.
1: É uma questão, é uma dor existencial. Então, não tem, né, porque, claro que para a pessoa dar conta de tudo isso, fortalecer o espiritual, sem dúvida nenhuma, é muito importante. Mas não que pela falta da pessoa não ter, não ser fervorosa nisto, ela tenha necessariamente sintomas emocionais por causa disso. Não.
0: Uhum. E como podemos acolher alguém que está sofrendo sem diminuir aquilo que essa pessoa está sentindo?
1: Então, no primeiro momento, eu acho que é validar o que ela está sentindo, né? Não menosprezar, né? Não criticar, porque muitas vezes as pessoas até vêm com falas no sentido assim, mas tu tá assim por tão pouco, mas tu tem tudo, o que te falta? Né? Então, às vezes, tem falas assim que não colaboram em absolutamente nada, eu acho que só prejudicam mais ainda a pessoa que está em sofrimento, porque daí tu menospreza a dor do outro.
0: Uhum.
1: Então, tem que ter muito cuidado como se chega. Né? Então, o principal é isso que eu falei antes, numa resposta que eu dei anterior, assim. É chegar, falar para a pessoa que ela está ali presente, que ela está ali, está percebendo que ela não está bem, que ela está disposta, o momento que ela quiser. Né? É só chamar que ela está disponível, é dessa maneira.
0: Uhum. Todo mundo tem problema. É só ser forte o tempo todo?
1: Na verdade, a dor emocional não é uma questão de ser forte ou não. Porque a dor, ela vem para todas as classes sociais e nos mais variados momentos. Então, porque até pessoas fortes, né, as pessoas fortes passam por situações difíceis. Ou é a perda de um familiar, tem que lidar com luto. É a perda de um emprego importante. Ou é a questão de uma separação. Ou a doença grave de um familiar. Né? Então, todos esses são fatores que não dá para a gente dizer não, isso é coisa que só acontece com gente fraca. Isso acontece com todas as pessoas. Momentos de sofrimento, momentos de tristeza, momentos difíceis, isso faz parte da condição humana.
0: Uhum.
1: Então, todos nós passamos por isso. Independente da nossa fraqueza, se a gente é forte ou fraco. Todo mundo passa por isso.
0: Vamos quebrar um pouquinho o jogo aqui.
1: Sim.
0: Vamos fazer o seguinte, uma pergunta que não está aqui, que eu gostaria de fazer para ti, que a gente sempre vê falar.
1: Tá.
0: Né? Homem não chora.
1: Olha, é bem importante isso aí, né? Bom, isso, na verdade, é uma fala muito, assim, dependendo da cultura também, né? Nós que somos aqui do Rio Grande do Sul, a gente tem muito uma cultura um pouco mais machista, né? Então, o homem ainda está lutando um pouco contra algumas falas, algumas questões. Até, Tarcísio, para te falar um pouco, assim, eu tenho observado na minha clínica, assim, uma procura cada vez maior de homens que estão procurando atendimento psicológico.
0: Uhum.
1: E também, como eu sou terapeuta de casais, muitos homens têm a atitude de procurar terapia quando o casamento não...

0: não valido, na verdade, o que o outro tá passando, né? O sofrimento que o outro está sentindo. E eu tenho que validar. Se alguém chega para mim e diz que não está bem, eu não posso menosprezar essa informação. Eu acho que, no mínimo, é perguntar, né, o que está acontecendo, me colocar à disposição, fazer uma escuta, né, sem entrar com valores, sem entrar com crenças, sem entrar com opinião própria, assim, o que eu acho sobre as coisas. Tu tem que deixar a pessoa livre para ela falar.
1: Uhum.
0: E tem uma questão também que eu tenho que frisar, que tem situações mais graves, né, que as pessoas estão num sofrimento mais intenso, que crises mais agudas, que numa situação dessas tu tem que procurar uma ajuda profissional mais urgente. Então, se uma pessoa entra numa crise, o primeiro local a ser procurado é um hospital, ou então ligar para um serviço de emergência, porque tu não vai conseguir dar suporte se tu não está preparado para isso, né? Então, aqui eu estou falando assim, uma crise de uma questão mais intensa, num surto, por exemplo. Então, nesse caso, até é bom tu não tentar conter, tu não tentar te aproximar, sabe? Tu tem que procurar, né, fazer o teu papel ali. Tá ali presente, mas ligar para um serviço que possa auxiliar nesse sentido. O serviço que esteja habilitado para fazer isso.
1: Uhum. Ele tem uma vida tão boa, não tem motivo para estar assim.
0: Uhum. Na verdade, a dor emocional, o sofrimento emocional é uma dor interna. Não tem a ver com o contexto externo.
1: Uhum.
0: Então, se fosse assim também, quantas pessoas a gente conhece, né, no nosso, também nas nossas redes sociais, né, pessoas bem-sucedidas, artistas, pessoas assim que tu diz, poxa, mas a pessoa tem tudo. E acabam, né, muitas dessas pessoas, um sofrimento tão intenso que acabam cometendo suicídio. E uma coisa que a gente vê, né, lê e vê toda hora nas redes sociais, assim. Então, isso não é uma questão de tu ter tudo por fora, né? Tu tá morando num lugar assim, maravilhoso, tu ter tudo à tua disposição, porque isso é uma questão interna.
1: Uhum.
0: A dor, ela é interna. Então, o sofrimento, ele é existencial, é interno. Então, não tem a ver com o contexto externo.
1: Uhum. É possível uma pessoa aparentemente feliz estar enfrentando um sofrimento emocional muito grande?
0: Sim, é possível, sim. Né, aí entra de novo isso que eu falei, assim, dos artistas, né, das pessoas que fazem vídeos, né, pessoas que tu diz até, né, que fazem brincadeiras, que riem, que trazem humor. Mas internamente, o que está se passando com essa pessoa, tu não sabe. Né? E aí, muitas vezes, as pessoas são pegas de surpresa. Muitos, até a própria família. Assim, porque eles não percebem que atrás daquela alegria, atrás daquele sorriso, tem alguém que está em sofrimento.
1: Uhum.
0: Porque essas pessoas, é mais difícil tu observar isso. Porque elas escondem muito bem. Né? Então, até alguém perceber isso, muitas vezes, já é tarde. Né? Então, uhum. tem sim. A alegria não... Até tem a depressão alegre, que a gente chama, né? Que são pessoas que tu diz, tá, mas a pessoa tá sempre feliz, a pessoa, né, participa das coisas, a pessoa no trabalho é uma pessoa produtiva, né? E daqui a pouco a pessoa tem que se afastar, acontece, ou até comete suicídio em função da depressão.
1: Uhum. Se eu perguntar se a pessoa está pensando em tirar a própria vida, posso colocar essa ideia na cabeça dela?
0: Não. Na verdade, eu acho que tu falar sobre esse assunto dá a possibilidade da pessoa me contar o que está acontecendo, né? Sem julgamentos também. E falar faz com que a pessoa também saiba que tem pessoas, né, que estão percebendo, que estão ali, que ela pode contar com esse cuidado. E porque muito tempo, assim, anos atrás, as pessoas até tinham dificuldade em abordar isso, porque justamente tinha essa ideia, assim, que se eu falar sobre assunto, né, eu vou, daqui a pouco a pessoa não está pensando nisso, mas vai começar a pensar. Só que o suicídio não é pelo fato da pessoa estar manifestando, né, que isso vai reforçar isso. A pessoa que fala que está querendo tirar a própria vida, na verdade, já está num sofrimento

0: muito intenso. E o que está por trás desse sofrimento? É a dor existencial. Então, muitas vezes, o desejo não é de morrer, mas é de paralisar essa dor. Só que como ela não vê nenhuma saída, ela não sabe, ela vê que nada do que ela tem feito está adiantando, então ela opta muitas vezes por tirar a própria vida. Mas, na verdade, o que ela quer calar dentro dela é esse sofrimento intenso que ela tem.
1: Uhum.
0: Então, oferecer um ambiente de escuta para essa pessoa, para ela falar da sua dor, falar do seu sofrimento, então é o mais apropriado. E neste caso, né, tem que procurar encaminhar a pessoa para um serviço de saúde mental.
1: Uhum.
0: Né?
1: Essa é uma ótima pergunta para a psicóloga esclarecer, porque existe muita desinformação sobre abordar alguém que podemos demonstrar sinais de risco. Pedir ajuda é um sinal de fraqueza?
0: Não, eu acho que pedir ajuda é um sinal de muita coragem. Porque a gente precisa ter coragem para a gente parar, se olhar, né, e ver, perceber as coisas que não estão bem com a gente. Então, eu acho que isso é para os fortes. Os fracos, geralmente, né, não fazem. Né, só quando alguém leva e alguém observa. Mas os fortes, eles procuram ajuda. Esse é um sinal de força.
1: Uhum. Ângela, podemos falar justamente sobre pedir ajuda como um ato de coragem e cuidado?
0: Sem dúvida. É. Então, que nem eu falei anteriormente, assim. Então, e também hoje, assim, tem uma facilidade maior, assim, tem mais serviços disponíveis. E a saúde mental hoje está, as pessoas estão vendo ela também com um pouco de um olhar diferente. Né? Então, procurar ajuda, porque está sofrendo, hoje em dia as pessoas têm feito isso mais e com mais frequência.
1: Uhum. Ângela, você também realiza trabalho voluntário junto à Associação Caiense de Apoio e Prevenção ao Câncer. E quando uma pessoa recebe um diagnóstico de câncer, não é somente o corpo que passa por um tratamento. Existe também um impacto emocional muito grande. O que costuma acontecer emocionalmente com uma pessoa quando ela recebe diagnóstico de câncer?
0: Eu acho que em primeiro momento é um choque muito grande, né? Porque as pessoas e o que tem crescido muito, na verdade, é a doença entre pessoas mais jovens. Então, tu tá no início, assim, muitas vezes da tua vida. Projeto de família, filhos pequenos, tu tá iniciando uma carreira. É, tu tá com um projeto de casa, construir casa, então tu quer viajar, tu tem um monte de planos. E no momento que tu recebe o diagnóstico, então isso, primeiro momento, tu paralisa. Né? E aí e tem uma outra coisa também que a maioria, pelo menos, relata para mim, assim, a primeira coisa que vem na cabeça é esse aqui, o início do meu fim, né? Que é a morte. Então, isso também é uma coisa que a grande maioria é uma das primeiras coisas que vem. E, porque isso gera uma mudança. Não gera só uma mudança para a pessoa, também gera uma mudança familiar. Eu sempre digo que câncer, para mim, é vista como uma doença familiar, porque todo o contexto se transforma. E quando a pessoa que está com câncer é o esteio da família, é a pessoa provedora, então isso impacta mais ainda. Porque daí tu tem que fazer toda uma reorganização, né? Até na questão financeira. E isso, ninguém está preparado. Primeiro, ninguém está preparado para receber esse tipo de diagnóstico. Né? E depois disso vem toda a questão, assim, do tratamento, que ele é um tratamento que ele é demorado. Primeiro, até tu recebe o diagnóstico, aí depois te encaminha para complementar exames, aí depois tu vai para a primeira consulta, daí o médico inicia, te dá o tratamento, daí tem as químio, aí tem as rádios, aí às vezes tem a questão de tu fazer um procedimento. Então, é um tratamento muito extenso, muito longo e cansativo. E assim como para o próprio paciente também é cansativo para a família. Né? Então, o contexto, ele muda completamente. Então, acho que esses são vários fatores ali, são vários impactos que a pessoa sofre quando recebe o diagnóstico.
1: Uhum. Como a psicologia pode ajudar durante o processo?
0: Então, vem muito ao encontro do trabalho que eu realizo, né? Então, acolher o acolhimento da pessoa que está passando por isso, também acolher a própria família e ver quais são as dificuldades que eles têm, né? A família passar mais orientações e para o paciente mais a questão da escuta, né? Porque ali é um ambiente onde ele pode trazer absolutamente tudo, né? Então, porque para a família, às vezes, tu não fala certas coisas. Tu até tem um certo receio, assim, se isso não vai impactar muito eles também, né? Falar sobre o medo, sobre o tratamento, sobre os teus projetos, sobre o que tu tá deixando para, como é que tá sendo isso para ti, quanta coisa tu tem que deixar para trás. Então, ali é o espaço que a pessoa tem, que ela tá ali, que ela pode falar absolutamente tudo, né? Então, eu acho que isso é extremamente importante, porque mesmo que tu converse com teus amigos, converse com tua família, mas tem certas coisas que tu não vai compartilhar, até para tu não gerar preocupação, né? Então, e daí isso é, eu acho que todo, na verdade, infelizmente a gente sabe, né, Tarcísio, que nem todo mundo tem acesso ainda ao acompanhamento psicológico, né, que passa por um câncer, mas isso seria, para mim, é uma coisa que deveria ser assim, fazer parte assim do tratamento, já indicação direta, assim, recebeu o diagnóstico, a partir de agora tu vai procurar alguém da, além de todo o tratamento, tu ainda vai fazer um acompanhamento psicológico, porque isso é extremamente importante.
1: Sim, com certeza. E a família, muitas vezes todos adoecem emocionalmente junto com o paciente, e como cuidar também de quem cuida?
0: Tá, eu só preciso, tem como tu retomar aquela minha... Sobre a família?
1: Isso. É a família. Muitas vezes todos adoecem emocionalmente, junto com o paciente.
0: Tá.
1: Como cuidar também de quem cuida?
0: Tá, daí entra justamente isso, né? Que eu também, o trabalho que eu também realizo.
1: Uhum.
0: Porque na mesma medida que o paciente, ele está em sofrimento e tem que lidar com tantas coisas, né? Além do tratamento, preocupações também com filhos, com casa, com os afazeres. A família também tem questões, assim, porque muitas vezes não sabe, paciente vem para casa, depois vão pensar de uma quimioterapia, uma radioterapia mal. Eles não sabem nem o que fazer, nem por onde ajudar, e o que falar em alguns momentos. Se aquilo que eles falam melhora ou piora. Então, nesse sentido, assim, passar uma orientação, acolher também, escutar eles. Porque família também sofre junto com o paciente.
1: Uhum.
0: Né? Filhos também sofrem junto, tem medos também, medo da perda. Tem também a questão assim, do tratamento, que ele é um tratamento bastante demorado. Então, são N questões também que permeiam, no caso, o contexto familiar.
1: Você percebe que existe diferença entre o paciente que consegue falar sobre os seus medos e aquele que guarda tudo para si?
0: Com certeza, tem muita diferença. Porque aquele que fala, ele coloca para fora.
1: Uhum.
0: Né? Ele tem o seu espaço para poder falar sobre absolutamente tudo. E ali um espaço que ele tem uma hora de atendimento e aquela hora eu estou lá disponível para ele. Eu estou ali para acolher, para escutar. Se precisar orientar, eu também oriento. E quem não tem esse espaço também passa por essas aflições. Só que daí ele guarda para... A pessoa guarda para ela.
1: Uhum.
0: E aí, além da questão da doença, ele também ainda vai acumular tudo isso dentro dele. Né, dúvidas, sofrimento, dor, né, frustrações. Então, N questões que acompanham todo esse processo.
1: Uhum. Qual é a importância de dar um espaço onde a pessoa possa simplesmente dizer, hoje eu não estou bem?
0: Tá. Porque todos nós temos dias que a gente não está bem. Né? Só que muitas vezes isso não é permitido ser colocado em alguns ambientes. Porque as pessoas estão ocupadas, porque as pessoas estão numa correria do dia a dia, as pessoas têm pressa, não têm tempo para escutar, as pessoas estão nas redes sociais, então muitas pessoas estão muito conectadas nas redes sociais, então não querem perder muito tempo escutando que tu não está bem ou escutar alguma, né, alguma coisa nesse sentido. E aí ter o espaço, e tu tem um espaço onde tu pode... Tu sabe que tu vai ir para lá e a pessoa está disponível ali, que é o lugar de escuta, o lugar de acolhimento. Então, no mundo que a gente vive hoje, nessa correria toda, eu acho que esse espaço, todo mundo deveria ter esses momentos. Só que, claro, daí entra essa questão assim de muitas pessoas não têm condições, né, para procurar fazer terapia, né, e muitas pessoas também, né, não tiram esse tempo. Elas só procuram realmente quando já estão assim numa situação que elas não conseguem mais sair sozinhas. Aí elas aceitam e procuram.
1: Ângela, vamos falar um pouquinho de voluntário, né? A Ângela, o que levou você a se tornar voluntária da CAPC?
0: Na verdade, quando eu fui procurada pela Andrelise, eu não tinha, na verdade, nem conhecia a associação. Ela já existia há 2 anos, né? Porque, pelo que eu sei, foi em 2022, né? Eu não conhecia. Daí, quando ela falou sobre o trabalho, né, e falou que não tinha profissionais, e como eu disse anterior, né, para mim é fundamental o acompanhamento psicológico para esses pacientes. Eu já vinha realizando, né, já realizei muitos acompanhamentos de pacientes que tinham câncer, e o quanto isso era importante, o quanto isso fazia diferença na vida delas. E aí, nesse momento, eu disse, não, eu estou, né, escutei, né, sobre o programa e tudo, sobre a associação, disse, não, eu estou disponível a fazer parte da equipe. E a partir daquele momento, então, eu comecei a iniciar os atendimentos, fazer parte da equipe.
1: E quando você chega para atender uma pessoa, você chega como psicóloga, mas também existe um lado humano. O que esse trabalho voluntário ensinou alguma coisa para você?
0: Bom, que nem eu disse, né, dores, sofrimentos e coisas difíceis todos nós passamos, né, momentos difíceis todos nós temos. E assim como eu, né, que as pessoas dizem que eu passo, né, eu ajudo, eu também, com as histórias que as pessoas trazem, a maneira como elas vivem, isso também me agrega coisas assim, do tipo assim... isso que essa pessoa fez até esse momento, que levou ela até chegar nesse lugar, que cuidado que eu tenho que ter para não chegar nesse lugar? E será que eu, na minha vida, porque a gente também não tem só a questão da profissão, a gente tem a questão da família, a gente tem a questão dos filhos, eu também tenho a questão de eu ajudo a cuidar da minha mãe, né? Nós somos uma família numerosa, mas eu tenho uma mãe de 96 anos de idade, claro, lúcida e, né, e bem de saúde, mas... inverte um pouco esse lugar, né? Daí tu passa de filha para cuidar. Então, isso ajudou muito nesse sentido. E também hábitos saudáveis, porque muitas pessoas que chegam, né? Não digo que seja o fator que desencadeia um problema sério, mas uma das coisas que pode melhorar, talvez, a qualidade de vida, seja a questão da alimentação, a questão de fazer uma atividade física. Então, eu reavalio isso tudo também se eu estou focada nisso na minha vida. Uhum. Então, isso me ajuda muito, sem dúvida nenhuma. Né?
1: Existe alguma coisa que você aprendeu com as pessoas que você atendeu? Ou atende ainda?
0: Então, é justamente isso que eu estava falando, né? Avaliar um pouco, né, a trajetória deles, né, o caminho deles... e tentar, né, agregar coisas e valores que favoreçam a minha. Né? Então, isso eu faço muito isso.
1: O que significa para você fazer parte de uma associação que acolhe pessoas que estão passando pelo câncer?
0: Na verdade, para mim, é se doar. Um significado muito, para mim, é de doação, é ter empatia. Né? E a gente está a serviço de pessoas assim, sem pensar na gente e pensar no outro. Acho que isso é um exercício que agrega muito para a gente. Agrega para as pessoas que a gente ajuda, mas também traz muita coisa para a gente, muita coisa boa para a gente.
1: Se você tivesse que definir uma palavra, o que voluntariado representa para você e qual seria?
0: Acho que a palavra que, para mim, que seria a questão da doação, se doar.
1: Agora vamos fazer uma brincadeira aí. Eu vou fazer algumas perguntas rápidas e você responde com aquilo que vier na cabeça.
0: Ok.
1: Uma palavra de acolhimento. Uma palavra que representa acolhimento.
0: Escuta.
1: O que você faz sorrir?
0: O que me faz sorrir é quando eu... né, já estou acompanhando alguém há algum tempo, né? Uma pessoa que vem com um sofrimento intenso e eu vejo a melhora dela. E vejo o quanto ela conseguiu ressignificar algumas coisas, o quanto ela está reavaliando, né, a sua trajetória, mudando muita coisa, procurando outros caminhos, melhorando também muitas vezes a questão, né, cuidado físico, porque muitas pessoas também têm uma certa, não digo negligência, mas às vezes pouco tempo também. Só que quando a gente não tira tempo hoje para a gente, amanhã depois a gente tem que tirar esse tempo, e não é para cuidar da saúde, não é para cuidar do bem-estar, às vezes é para tratar uma doença. Então é nesse sentido, assim.
1: Uma coisa simples que melhora um dia difícil.
0: Uma coisa simples? Bom, eu vou falar o que melhora o meu dia. Uma coisa simples, tomar chimarrão.
1: O que você gosta de fazer quando precisa descansar a cabeça?
0: Bom, chimarrão, né, é um momento só meu, eu gosto muito. E tem uma outra coisa que eu tenho feito bastante, assim, um contato com a natureza. Eu gosto muito de água. Então, geralmente, eu visito lugares onde tem água, cachoeiras, rios. Isso me traz uma paz e parece que isso me traz, renova energia. Então, é o contato com a natureza. Para mim, é um lugar, assim, maravilhoso.
1: Uma qualidade que você admira nas pessoas?
0: Uma qualidade? Acho que é autocuidado. Pessoa que tem autocuidado, mas não só na questão física, mas também na questão emocional, uma pessoa que se cuida.
1: Uma coisa que todo mundo deveria fazer mais?
0: Eu acho que deveria fazer mais é desconectar um pouco das redes sociais, né, se conectar um pouco mais com a natureza, né, e eu acho que seriam essas duas coisas, porque o que eu tenho observado muito, assim, que as pessoas ficam muitas e muitas horas hoje, né, com o celular na mão. Né? E, às vezes, é um tempo muito precioso para a gente perder fazendo só isso. Porque tu poderia estar fazendo outras coisas que te dariam, né, trariam também mais benefícios.
1: Uma coisa que deveríamos fazer menos?
0: Ficar nas redes sociais.
1: Uma frase que você gostaria que a pessoa lembrasse nos dias difíceis?
0: Nos dias difíceis, para não perder a esperança.
1: E o que significa esperança para você?
0: Esperança para mim significa dias melhores. Acreditar, confiar em dias melhores.
1: Se você pudesse dar um conselho para alguém que está passando por um momento difícil hoje, qual seria?
0: Para a pessoa cuidar, assim, tirar tempo para se cuidar. Porque as pessoas, né, claro que a gente tem a nossa correria do dia a dia, em função, né, que hoje em dia tudo é caro, tudo é difícil, a gente precisa trabalhar. Mas quando a gente pode tirar um tempinho, eu acho que é tirar esse tempo, se desconectar de algumas coisas, sabe? Focar um pouco, talvez, assim, né, na família também, no convívio da família, se conectar mais com as pessoas que ela gosta, pessoas que são importantes, sair talvez um pouquinho mais em lugares assim, né, que não tem tanta função de aglomerar de pessoas, ter mais contato com a natureza. Eu acho que é isso.
1: Agora vamos ler algumas perguntas recebidas em nossas redes sociais. Como saber se é preciso procurar um psicólogo?
0: Bom, daí entra justamente essa questão, assim, quando tem alterações no comportamento, nas emoções e nos pensamentos. Quando eu percebo que alguns sentimentos, algumas coisas estão mais intensas. Quando coisas que antes me traziam alegria, satisfação, hoje já não me trazem mais. Isso é um sinal que tem alguma coisa aí que está acontecendo que não está bem. E quando acontecem eventos estressores, ou assim, coisas difíceis de elaborar, a questão do luto, a questão da perda do emprego, separações, doenças graves na família. Então, acho que esses seriam esses os momentos, assim, alguns fatores.
1: Como ajudar alguém que não quer conversar?
0: Bom, aí entra essa parte aí que nós já conversamos um pouquinho, né? Que a pessoa, quando ela não quer conversar, o que se pode fazer? É se colocar à disposição. Assim, falar, olha, se tu quiser, eu percebo que tu tá num momento difícil, tu não tá bem, eu tô aqui. A hora que tu quiser, né, eu tô disponível para te escutar. Eu acho que seria isso.
1: Como conversar com um familiar que está deprimido?
0: um familiar que está deprimido, então muitas vezes ele não tem mais nem força para procurar ajuda, né? Dependendo ali o grau da depressão, que existe o grau leve, moderado e o grau grave na depressão. Então, tem que avaliar primeiro, tá? É um paciente que ainda consegue fazer suas atividades diárias, ainda vai para o trabalho, ainda tem uma vida mais ou menos, consegue levar uma vida social, né, de alguma maneira, mesmo que seja menos, mas ainda consegue, aí seria um caso. Né? Neste caso, muitas vezes, só a psicoterapia consegue resolver. Quando é um paciente que já está assim, com alterações de comportamento mais intensas, um choro, né, mais persistente, uma pessoa que tem uma agressividade, mais um comportamento, uma pessoa que se isola, uma pessoa que tu percebe que, poxa, mas a pessoa está dormindo muito mais do que dormia antes, porque é uma fuga a pessoa, né? Porque a pessoa não, né, às vezes não quer olhar para suas coisas e é uma maneira de, sabe, não, que ninguém perceba que eu não estou bem. Aí, neste caso, quando é uma depressão mais moderada para grave, nestes casos, eu, né, sempre quando essas pessoas chegam até a mim, eu encaminho sempre também para um psiquiatra, assim, porque daí, nesse momento tem uma necessidade de entrar também com uma medicação. Uhum. Assim, além da psicoterapia, é importante também que o paciente faça uso da medicação. Então, aliar esses dois tratamentos. Né? E uma depressão muito grave, que a pessoa já tem ideias de suicídio, que ela já vem manifestando que não aguenta mais, que está tudo muito difícil, que preferia não estar mais neste mundo, daí já é uma questão que tu tem que ficar um pouco mais atenta. Porque daí, neste caso, não tem como tu esperar mais, tu tem que procurar ajuda.
1: Uhum. Né? Como lidar com a ansiedade?
0: Bom, a ansiedade também ela tem níveis, né? Um pouco de ansiedade todos nós temos, isso é normal. Agora, no momento que a ansiedade ela me traz prejuízo no meu dia a dia, daí já é uma ansiedade que já está fugindo da normalidade. Uhum. Neste caso, então, eu também é importante que eu procure ajuda. Porque tem ansiedade, geralmente, pessoas que têm ansiedade têm algumas questões assim, que precisam ser mudadas, né, no dia a dia, no comportamento, no contexto em geral. Quando é uma ansiedade mais intensa, que a pessoa chega a ter crises muito intensas, neste caso também, entra a psicoterapia, mas também entra a questão da medicação. Porque a pessoa não consegue mais nem trabalhar, não consegue mais sair de casa. Já tem o medo que a crise vai aparecer em qualquer momento do dia. Então, ela fica muito focada nisto. Ela vive, né, sempre com isso. Assim, então, isso faz parte do dia a dia dela. Isso, uhum. E aí, tu não consegue mais nem ir para o teu trabalho. Né? Então, isso paralisa a tua vivência diária. Então, nesse momento, não tem mais. Claro que quando é uma crise, assim, que porque tu tem que fazer alguma coisa diferente do que tu está acostumado a fazer, é normal tu ficar ansioso. Só que essa ansiedade tem que passar depois que tu passou por aquilo. Mas ela não pode persistir. Isso é normal. Isso, uhum. Até quando a gente faz que nem, né, vai a algum evento, tu tem que te apresentar, alguma coisa assim, tu tem uma certa ansiedade.
1: Sim. Como ajudar alguém durante um tratamento do câncer?
0: Tá. Quando é um familiar próximo, então são, às vezes, tarefas diárias. Assim, coisas, né, de fazer supermercado, já vai ajudar a pessoa. Que nem cuidar dos filhos quando é um companheiro, né? Permitir que a pessoa tenha tempo de descanso, pagar, sair para ir numa farmácia, pagar contas, sabe? São coisas práticas. Ou então, que nem quando é uma questão assim da pessoa de amizade, uma pessoa mais próxima, chegar na casa da pessoa, tá, o que tu tem para fazer hoje que eu vim para fazer por ti? Seja serviço de casa, seja qualquer coisa. Essa é uma maneira que a gente pode ajudar. Uhum. Porque muitas vezes a pessoa não sabe o que falar, né? Como, né, não conduzir até muitas vezes uma conversa. Até porque ela pensa, dependendo do que ela vai falar, se isso não vai intensificar algum sofrimento, né, na pessoa. Então, muitas vezes a pessoa fica mais quieta com relação ao assunto do câncer. Uhum. Então ajuda de forma prática, porque aquilo lá já vai ajudar a pessoa.
1: Com certeza. Como cuidar da própria saúde mental?
0: Tá, então cuidar da própria saúde mental, ter hábitos mais saudáveis, né? Para quem pode e para quem gosta, praticar uma atividade física, uma boa alimentação, ter boas relações, evitar relacionamentos que não agregam nada, porque muitas pessoas também ficam em relacionamentos tóxicos, né? Se sujeitam a muitas coisas. Ambiente de trabalho, também ficar atento se esse ambiente de trabalho está te adoecendo, né? Então, não adianta eu persistir num lugar, mesmo que eu tenha ali uma vantagem financeira, uma condição que me proporciona, uma condição financeira boa, mas se eu não tenho uma qualidade de vida boa. E nessa qualidade de vida entra justamente essa questão emocional. Eu tenho que estar bem, porque senão do que vale eu ganhar dinheiro hoje, né? Tá num trabalho que eu tenho condições boas, se amanhã eu vou ter que gastar todo esse dinheiro cuidando da minha saúde. Uhum. Então, relações saudáveis, sair, fazer coisas que gosta. Então, são N coisas que favorecem, que ajudam.
1: Uhum. Essa parte é mais emocionante. Ângela, imagine que agora existe uma pessoa ouvindo a nossa rádio. Talvez ninguém saiba, mas ela está passando por um momento bem difícil. Talvez esteja cansada, triste, sem esperança ou simplesmente não saiba como conversar. O que você gostaria de dizer para essa pessoa agora?
0: Tá, num primeiro momento a pessoa validar o que sente. Tá triste, valida que tá triste. Porque a gente não pode assim negligenciar nossas emoções. Então, primeira coisa é eu me autorizar a ficar triste. Segundo momento, tá, se esse quadro persiste, procurar ajuda, ou conversar, ou através de uma pessoa, procurar que a pessoa te ajude a procurar um serviço de saúde mental, que te acompanhe. Então, acho que numa situação dessas, sofrer por um tempo, dependendo da situação, ok, até isso pode, é possível, pode acontecer, mas quando o sofrimento persiste e vai além e já está interferindo em questões minhas, do meu dia a dia, então é momento de procurar ajuda.
1: Uhum. E para quem está do outro lado de alguém que está sofrendo, o que você gostaria de dizer?
0: Tá, da pessoa, no caso, é se aproximar, né, se colocar à disposição, né, e se a pessoa diz que ela quer ajuda, verificar aonde, quais são os serviços que presta esse tipo de atendimento, fazer esse meio de campo. E depois também, se ela tem tempo, se colocar à disposição para acompanhar. Uhum. Acho que isso é importante.
1: Bacana. Hoje a gente sabe que existem muitos meios, né, de uma pessoa procurar ajuda, né?
0: Sim.
1: Tanto familiar como, né, nas redes sociais, né? Através de pessoas também especializados, como é o teu caso, né? Uhum. E o que se mais nota? Tem algum crescimento de anos para cá? Como é que está sendo, vamos supor, 2025 para 2026 está crescendo? Ou isso diminui a cada ano? Como é que acontece isso?
0: A procura, tu diz, pelo serviço, tem aumentado. Né? Até porque se desconstruiu um pouco essa questão assim que do cuidado só com a questão física, com as doenças do corpo. Né? Hoje as pessoas também têm conhecimento que muitas doenças físicas, elas são geradas pelo fato de elas não estarem bem emocionalmente. Tanto é que muitas doenças, os médicos, né, muitas vezes ali procuram, né, a origem e não encontram. E até a própria doença, assim, não, tá, mas de onde que está vindo isso? Né? A medicação não melhora, nenhum tratamento funciona, porque é de ordem emocional. Então, nesse sentido, muitas pessoas têm tido mais conhecimento. Redes sociais também têm favorecido muito isso. Né? Hoje se tem muitas informações também das pessoas que, né, não conhecem muito a questão de transtornos mentais. Porque existem transtornos mentais. Transtorno mental é todo transtorno que a pessoa já nasce com um problema.
1: Uhum.
0: Agora, a depressão, a ansiedade, isso vai surgir ao longo do tempo, por alguns eventos estressores que promovem isso. Né? Então, e as pessoas que têm transtornos mentais, então elas precisam de um acompanhamento a vida toda. Porque o que tu não consegue eliminar o transtorno? o que que tu vai tratar, os sintomas que estão ligados ao transtorno. Para a pessoa ter uma vida mais tranquila, para a pessoa conseguir trabalhar, para a pessoa conseguir conviver na sociedade. Né? Então, vou te dar exemplos assim, de transtornos emocionais, que a pessoa já nasce com transtorno, que é a esquizofrenia. Mesmo que ela só apareça assim mais, que ela fica mais evidente, né, no finalzinho da adolescência, mas ela já existe ali, já tem essa doença, já está ali no, no, uhum, na pessoa. Tem também a bipolaridade, né, uma pessoa que a gente ouve, hoje em dia todo mundo fala, né, muito do assunto. Né? Tem também a bipolaridade, tem o paciente borderline, né, que a pessoa já nasce com esse transtorno. Então, tem muitos, na verdade, poderia ali aqui te falar de muitos transtornos que existem, que a pessoa já vem com eles. Tem a questão hoje, tem o espectro autista, né, que hoje a gente não chama mais tanto de transtorno, mas espectro autista, que a criança já nasce com essa condição. Uhum. Tem a questão da hiperatividade, uma pessoa que já nasce com a hiperatividade. Né, então, são transtornos que tu não adquire, tu já tem elas, tu já vem com elas. Claro que quanto mais precoce tu tem o diagnóstico disso, mais cedo, menos prejuízo tu tens. Porque às vezes tu sofre muito com o transtorno, tu acha que não tem como melhorar esse quadro, né? E os sintomas te trazem muito prejuízo porque a pessoa não tem o conhecimento que existe tratamento para os sintomas, para amenizar os sintomas.
1: Uhum. Vamos descansar um pouquinho, vamos falar um pouquinho do nosso bingo. O nosso bingo, que acontece no dia 23 de outubro, né, pessoal? O bingo da CAPC, bingo beneficente da CAPC, Associação Caiense de Apoio e Prevenção ao Câncer, que acontece dia 23 de outubro, às 19h30, na comunidade Nossa Senhora de Fátima. Rua Balduino Weissheimer, 275, Morada do Vale, aqui em São Sebastião do Caí. A cartela é R$20,00. Para as rodadas oficiais, e as rodadas extras serão R$2,00. Né? Então, quem quiser participar do nosso bingo, não é só uma brincadeira, mas também é um meio de ajudar, né, a pessoa, a ajudar a nossa associação. Né? Você está ajudando aí, né, a uma associação que hoje, ela, né, praticamente, ela está nesse quadro de... Passou no aprendizado e hoje é um quadro que eu posso dizer assim, sinceramente, para vocês... Que hoje a associação é uma associação de não é só, como é que se diz, só de pessoas que fazem parte dela, tá? Então ela cresceu bastante e a gente quer crescer mais, a nossa associação, tá? E a gente conta com a tua ajuda. E você também pode ser, também, se você quiser participar, ser um associado da CAPC, entra nas redes sociais da CAPC, tá? Tem tudo ali, tem Instagram, tá? Tem ali o site da CAPC, que é www.acapc.com.br, tá? Então tem tudo ali para você saber como é que funciona, né, essa associação e também participar desse bingo. Além de ser uma brincadeira, você estará ajudando milhares de pessoas pelo tratamento do câncer, né? Então, muito importante isso, tá? Então, também quero agradecer a presença da Ângela aqui com a gente, né, uma profissional que conversou bastante sobre assuntos muito importantes que a gente teve aqui hoje, tá? E também agradecimento, né, à CAPC também, que, né, através da CAPC a gente está com esse programa, esse projeto. Sim. Muito legal, muito bacana, trazendo informações para as pessoas, né? Que hoje acho que a nossa comunidade precisa é de informações.
0: Com,
1: né,
0: certeza.
1: Uhum. Então é muito bacana. Então, desde já, muito obrigado, Ângela.
0: Eu que agradeço, né, o convite e a oportunidade para falar sobre o meu trabalho e para falar também sobre a questão da associação e trabalho que eu realizo.
1: Uhum. Tu queres deixar o teu contato?
0: Bom, eu tenho minhas redes sociais, uhum, né, e também meu telefone de contato, que é o 51 998 642340. Mas as pessoas me encontram nas redes sociais, porque hoje eu acho que é a facilidade que as pessoas têm, né? Uhum. Então, e o local de trabalho, eu trabalho no meu consultório hoje, fica nos fundos do Sindicato dos Comerciários. Uhum. Eu tenho uma sala que eu atendo ali.
1: Então tá aí, muito obrigado.
0: Eu que agradeço.
1: Então tá aí, a CAPC pela vida. Tá, então, um programa que traz muita informação para vocês. Aguardamos vocês na próxima quinta-feira, aí às 17 horas aqui na 87.5 FM RCC.

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0: história de todo
1: meninos
0: mundo.
1: Meninos de Deus.
2: Meninos.
3: Todo mundo.
1: Neves Solimães de Goiânia. Que história linda. Assim.

o seguinte, a gente vai trazer mais uma música que é desse nosso terceiro CD, que se chama Coração, e que todos vocês devem saber cantar com a gente.

0: 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Que beleza! Bonito, galera!
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0: Brasília, 19 horas.
1: Está no ar a Voz do Brasil. As notícias do governo federal que movimentaram o país no dia de hoje.
2: Olá, boa noite.
0: Boa noite para você que nos acompanha em todo o país.
2: Quinta-feira, 17 de setembro de 2026.
0: Vamos aos destaques do dia.
2: Ação contra o comércio de celulares irregulares.
0: Operação Última Chamada tem como alvo cerca de 200 estabelecimentos comerciais em 15 estados. Luana Karen.
3: 50 inquéritos policiais foram instaurados. Também foram realizadas prisões em flagrante e 635 aparelhos celulares foram recuperados.
2: Semana Nacional de Trânsito traz como tema desacelere, seu bem maior é a vida.
0: E especialistas discutem como a ciência pode atuar a serviço da vida nas ruas brasileiras. Cleide Lopes.
4: O objetivo é transformar conhecimento científico em prevenção.
2: ECA Digital completa um ano.
0: Estatuto trouxe novas regras para que as plataformas digitais garantam a proteção de crianças e adolescentes na internet.
2: Os principais avanços são destacados em entrevistas por IAG Miola, diretor da Agência Nacional de Proteção de Dados.
5: Uma mensagem central dessa legislação para as plataformas digitais é que, a partir de agora, elas têm o dever de atuar preventivamente para evitar que danos e riscos para crianças e adolescentes sejam consumados.
0: Hoje, na apresentação da Voz do Brasil, eu, Mariana Jungmann, Inazi Brum.
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0: Uma operação em 15 estados para desarticular o comércio de celulares roubados.
2: Numa primeira fase, foram enviadas notificações a pessoas que compraram aparelhos com notificação de roubo no programa Celular Seguro.
0: Com base nessas informações, foi montada a Operação Última Chamada, com foco nos comerciantes que estavam vendendo esses aparelhos.
3: Pelo menos 200 estabelecimentos comerciais localizados em 15 estados foram alvo da segunda fase da Operação Última Chamada, voltada ao enfrentamento de irregularidades relacionadas à venda de aparelhos celulares. O ministro da Justiça e Segurança Pública, Wellington César Lima e Silva, destacou que a operação pretende quebrar a cadeia que envolve o roubo e o furto de celulares.
6: A única forma de combatermos o crime organizado, bem como outras modalidades de criminalidade comum, é exatamente através dessa atuação integrada de todos os órgãos.
3: Como resultado da ação desta quinta-feira, 50 inquéritos policiais foram instaurados. Também foram realizadas prisões em flagrante e 635 aparelhos celulares foram recuperados. Cerca de 280 policiais participaram diretamente da operação nos 15 estados. O secretário nacional da Receita Federal, Robson Barreirinhas, alertou que os consumidores devem consultar o e-mail do aparelho sempre que for comprar um aparelho celular por meio do site ou do aplicativo Celular Seguro. O e-mail é o número de identificação único e global, que funciona como o CPF de um telefone celular. Segundo Barreirinhas, essa consulta deve ser efetuada mesmo no caso da compra de celulares novos.
6: Esse cuidado tem que ser feito também na aquisição de celulares novos em lojas não tão conhecidas, porque em uma das ações aqui nós encontramos caixas de celular novo, caixa vazia. Para que serve isso? Muitas vezes para esquentar o celular roubado. Às vezes, mesmo com a aparência de novo, é importante que o cidadão, quando não seja de uma loja conhecida, verifique o e-mail para ver se aquilo lá não é produto de roubo.
3: Já a recomendação para os cidadãos que tiveram o celular roubado é que indiquem os dados do aparelho na plataforma Celular Seguro. Na internet, o site Celular Seguro pode ser acessado pela conta gov.br. Já o aplicativo está disponível para baixar de graça nas lojas de aplicativo para celulares. Reportagem Luana Karen.
0: E as Forças Integradas de Combate ao Crime Organizado, as FICOS, divulgaram os resultados da Operação Força Integrada 4, de combate ao tráfico de drogas e de armas, à lavagem de dinheiro e a organizações criminosas violentas.
2: Foram cumpridos em 20 estados 173 mandados de busca e apreensão, além de 137 prisões.
0: Também foram apreendidos 18 veículos avaliados avaliados em R$1,5 milhão, além de 7 armas de fogo, 49 munições, 11 quilos de cocaína e 90 quilos de maconha. Os bens bloqueados somam R$510 milhões.
2: As FICOs estão presentes em todo o país, com 41 unidades que promovem o compartilhamento de informações de inteligência e atuação integrada.
0: Uma oportunidade para empresas privadas ou públicas que estão com pendências na Receita Federal.
2: Até o dia 10 de novembro, elas poderão ajustar os pagamentos de PIS, PASEP e COFINS sem a incidência de juros de ofício.
7: A regularização é destinada a empresas privadas, órgãos públicos e entidades sem fins lucrativos, que pagam PIS, PASEP e COFINS. A iniciativa faz parte da ação de regularização de créditos da Receita Federal e busca o ajustamento espontâneo das obrigações tributárias. De acordo com a Receita, existem inconsistências que somam R$1,3 bilhão. Os avisos para regularização foram enviados pelos Correios e para a Caixa Postal do Contribuinte no portal ECAC, o Centro Virtual de Atendimento. Para fazer a regularização, não é preciso comparecer às unidades da Receita, nem enviar comprovação das retificações. O prazo para que esses contribuintes façam os pagamentos sem a incidência de juros de ofício vai até o dia 10 de novembro. Após essa data, a Receita Federal vai realizar novas verificações e os contribuintes que não efetuarem os pagamentos serão fiscalizados. Na última edição dessa ação, foram regularizados R$900 milhões. Thaísa Vitória para a Voz do Brasil.
0: Há um ano, o Brasil dava um passo importante para garantir os direitos das crianças e adolescentes. Era sancionado o ECA Digital.
2: Inspirado no Estatuto da Criança e do Adolescente de 1990, que foi um marco para a proteção dos pequenos, o ECA Digital trata das obrigações das plataformas com a segurança deles, também no ambiente virtual.
0: Mais cedo, eu conversei com o diretor da Agência Nacional de Proteção de Dados, IAG Miola, sobre os avanços desse novo marco legal e as mudanças que estão sendo implementadas para uma navegação mais saudável nas mídias digitais. Acompanhe. Diretor, bem-vindo à Voz do Brasil para a gente falar desse marco que é a criação do ECA Digital, né? O que, que o senhor destaca como principais avanços trazidos por essa legislação ao longo desse período?
5: Tem uma mensagem central dessa legislação para as plataformas digitais, que é que a partir de agora elas têm um dever de atuar preventivamente para evitar que danos e riscos para crianças e adolescentes sejam consumados, para que eles aconteçam nas plataformas digitais. Então é um dever de agir de maneira preventiva e proativa. As plataformas têm que, desde a concepção do produto que oferecem para crianças e adolescentes e durante toda a operação desse produto, tem que tomar conta, né, tem que tomar medidas para que esse produto seja muito seguro para crianças e adolescentes. Isso se concretiza em uma série de obrigações que essa legislação cria para as plataformas digitais no Brasil. Então, por exemplo, as plataformas com o ECA Digital passam a ter um dever de adotar medidas que evitem que crianças e adolescentes sejam expostas a conteúdos ou práticas que podem colocar em risco a sua integridade física, como práticas conhecidas de incentivo ao suicídio ou automutilação. Uma outra obrigação muito concreta que o ECA Digital traz é o dever das plataformas digitais de prevenirem que o uso da plataforma ou do serviço digital seja compulsivo, excessivo por crianças e adolescentes. Então há um dever aqui de mudar, né, incentivos que as plataformas às vezes fazem para um uso para as crianças e adolescentes ficarem conectadas excessivamente, né, de maneira, ou seja, são medidas para evitar o vício nas plataformas digitais. Um outro exemplo são obrigações das plataformas garantirem que crianças e adolescentes tenham contato apenas com conteúdos que sejam adequados à sua idade. E para mencionar um último exemplo aqui de uma obrigação das plataformas digitais criadas pelo ECA Digital, está a obrigação de que as plataformas ofereçam mecanismos de supervisão parental. O que significa isso? Ferramentas para que os pais, as mães, os responsáveis por crianças e adolescentes consigam acompanhar o uso das redes sociais e das plataformas em geral por crianças e adolescentes e fazer escolhas para que esse uso seja o mais seguro para essa criança e para esse adolescente. Então, por exemplo, limitar, ferramentas que permitam ao pai ou à mãe limitar limitar o contato da criança ou do adolescente com estranhos, ferramentas que permitam limitar o tempo de uso e assim por diante.
0: Grande parte dessas obrigações está ancorada na questão da aferição da idade, né? Para que essas políticas sejam implementadas, é preciso fazer a aferição da idade. E está correndo o prazo para as plataformas se adequarem a isso. O que elas precisam fazer até o início do ano que vem?
5: Para cumprir uma obrigação que eu mencionei aqui, de garantir que criança e adolescente tenham contatos com conteúdos que são adequados à sua idade, a plataforma precisa saber se o usuário é ou não uma criança ou um adolescente. Então precisa aferir a idade desse usuário. E o ECA Digital dá uma mensagem muito clara, principalmente para aqueles conteúdos, produtos e serviços que são considerados proibidos para crianças e adolescentes do ponto de vista da lei brasileira. Então o álcool, o tabaco, as bets, né, os serviços de aposta, os conteúdos pornográficos, isso é considerado pela lei brasileira proibido para menores de 18 anos. Então, o que o ECA Digital, nesse caso, faz é proibir aquela autodeclaração. Então, o ECA Digital diz, ó, não funciona mais simplesmente ter aquela mensagenzinha de dizer eu tenho mais de 18 anos e poder acessar. Tem que ter um mecanismo que funcione de maneira adequada e efetiva. O que a NPD fez quando o ECA Digital entrou em vigor em março desse ano foi estabelecer um cronograma para que as plataformas consigam se adequar a essa obrigação, porque ela é uma obrigação também tecnicamente complexa, né? Então, a NPD, já em março desse ano, publicou uma série de orientações para as empresas, dizendo, ó, o que a gente espera desses mecanismos que vão ser adotados, que vocês devem adotar para a seriedade, é que eles tenham algumas características, que eles sejam confiáveis, como diz a lei brasileira. O que significa isso? Eles têm que ter acurácia, ou seja, eles têm que acertar a idade do usuário, né? Então, eles têm que ter alguma confiabilidade de que eles vão analisar de maneira adequada qual é a idade daquele usuário. Outra característica que a NPD diz que é importante é eles têm que ter robustez. O que significa isso? Não pode ser fácil fraudar esse mecanismo, senão ele não vai ser efetivo. Então, a gente viu alguns, né, sair na imprensa, antes mesmo do ECA Digital entrar em vigor, exemplos de crianças ou adolescentes que simplesmente, por exemplo, no mecanismo de aferição de idade que faz o reconhecimento facial, pintam uma barba para se passar por uma pessoa adulta. Se o mecanismo de aferição de idade não consegue identificar que isso é uma fraude, esse é um mecanismo que ele não é confiável. E tem que ser mecanismo também, outra característica importante, que respeitem a privacidade, que protejam os dados dos usuários. Então, a NPD começou orientando as plataformas sobre de que maneira elas devem adotar esses mecanismos. E o que a gente está fazendo desde março, agora é detalhar esses requisitos técnicos para que as plataformas saibam exatamente o que a NPD, que é o órgão regulador responsável por fiscalizar essa obrigação, espera das plataformas, e a NPD também já começou a fiscalizar. Então, a gente já começou uma fiscalização, que a gente chama de monitoramento, que é para saber em que medida as empresas estão se adequando a essas obrigações. Quando o detalhamento técnico do que a NPD espera em relação a essa obrigação de aferição de idade estiver pronto, e a gente espera que isso aconteça nas próximas semanas, a NPD vai entrar numa nova fase, que é uma fase de fiscalização, aí eu diria a todo vapor, que daí todo mundo sabe o que se espera, todas as plataformas sabem o que se espera dos mecanismos de aferição de idade, e aí a NPD vai começar a cobrar integralmente o cumprimento dessa obrigação. A gente já está monitorando, ou seja, já estamos acompanhando quem está adotando e estamos em diálogo com quem ainda não adotou e tem que adotar esse mecanismo de verificação de idade para entender como é que essas empresas estão planejando cumprir a lei, já que conforme o cronograma que a NPD divulgou, a partir de janeiro do ano que vem haverá uma cobrança muito intensa de que esses mecanismos estejam plenamente em funcionamento no nosso país.
0: E tem um outro prazo vencendo hoje também, que é o dos relatórios de transparência que eles têm que apresentar, né? Quais são as informações que tem que estar nesses relatórios?
5: Perfeito. Esses relatórios de transparência são algo também muito importante, uma obrigação nova que o ECA Digital trouxe para as plataformas. E é uma obrigação muito relevante, eu diria, porque é a maneira pela qual o ECA Digital obriga as empresas a prestarem contas de como é que elas estão atuando para cumprir todas essas obrigações do ECA Digital. E hoje, como você muito bem ressalta, é o prazo que a NPD determinou para as empresas fazerem a publicação pela primeira vez no Brasil desse relatório de transparência. Quem é que tem que publicar esse relatório de transparência de acordo com a lei? Todas as empresas ou plataformas que tenham pelo menos 1 milhão de usuários que sejam crianças e adolescentes. E tem a obrigação de publicar um relatório de transparência nos seus próprios sites, em português, para que todos os usuários no Brasil consigam compreender, contendo informações como quais são os canais de denúncia disponíveis dentro dessa plataforma para receber denúncias e como é que essa plataforma processa eventuais denúncias, né, de violações que estejam acontecendo dentro da plataforma. Outra informação que precisa conter ter esse relatório de transparência? As empresas vão ter que mostrar dados sobre quantas denúncias recebem, como é que processam, né, essas denúncias, como é que moderam conteúdos, como é que fazem a moderação de contas, né, se decidem, por exemplo, bloquear determinados usuários por desrespeito às regras da plataforma ou às regras do ECA digital, como é que isso funciona. E um terceiro conjunto de informações também muito importante que deve constar nesse relatório de transparência diz respeito à avaliação de impacto das plataformas sobre os seus próprios serviços, ou seja, as plataformas vão ter que publicar ou publicizar quais são os principais riscos que identificam nos seus produtos e serviços para crianças e adolescentes. Então, um conjunto de informações muito importante para que a sociedade brasileira como um todo consiga acompanhar de que maneira as plataformas estão se adequando e cumprindo essas obrigações criadas pelo ECA Digital no Brasil.
0: Muito bem, nós conversamos com o IAG Miola, diretor da Agência Nacional de Proteção de Dados. Muito obrigada, diretor, pela sua entrevista à Voz do Brasil.
5: Obrigado.
2: Empresas de transporte que pagarem abaixo do peso mínimo do frete agora correm o risco de serem punidas.
0: A Agência Nacional de Transportes Terrestres, a ANTT, vai suspender o registro das transportadoras que descumprirem de forma recorrente o valor do frete.
8: A Agência Nacional de Transportes Terrestres, a ANTT, iniciou os procedimentos para suspender cautelarmente empresas que descumprem de forma reiterada o piso mínimo do frete rodoviário. A suspensão do Registro Nacional de Transportadores Rodoviários de Cargas, o RNTRC, vai ser publicada no Diário Oficial da União e terá efeito 72 horas depois. O prazo pode variar de 5 a 30 dias para empresas que acumularem mais de 4 autuações em datas diferentes, no período de 6 meses, quando houver risco de continuidade das irregularidades. A fiscalização foi reforçada por novas regras que ampliaram o controle das operações de transporte. A repetição das infrações também pode levar ao cancelamento do RNTRC por até 2 anos e a multa de até R$1 milhão. As medidas não se aplicam ao transportador autônomo de cargas que atua exclusivamente como contratado. Claudimário Carvalho, para a Voz do Brasil.
0: A Semana Nacional de Trânsito começa amanhã, 18 de setembro.
2: O tema é Desacelere, seu bem maior é a vida.
0: Este ano foi feito um debate de como colocar a ciência a serviço da vida no trânsito.
2: O objetivo é traçar novas estratégias para diminuir os acidentes de trânsito no país.
9: Os acidentes de trânsito causam cerca de 1.200.000 mortes por ano no mundo, segundo a Organização Mundial da Saúde. E o Brasil ocupa o segundo lugar no número de óbitos por esses sinistros. Durante a abertura da Semana Nacional de Trânsito, especialistas em trânsito e segurança viária nacionais e internacionais discutiram pela primeira vez como colocar a ciência a serviço da vida no trânsito. Os técnicos vão usar como ponto de partida dados do Centro Nacional de Estudos de Sinistros de Trânsito na investigação preventiva de acidentes graves. Criado em maio, o Sinest é inspirado no modelo do CENIPA, que investiga acidentes aeronáuticos. Para o ministro dos Transportes, Jorge Santoro, o objetivo é transformar conhecimento científico em prevenção.
10: O CENIPA é referência não só no Brasil, mas no mundo inteiro, e a gente foi beber dessa experiência para a gente poder avançar num novo ciclo de estudos em que a gente consiga produzir materiais fundamentais para a gente avaliar o que precisa ser feito para a gente poder ter uma agenda de correção. O trabalho nosso aqui é identificar as causas, buscar novos caminhos para resolver esses problemas e para a gente evitar novos acidentes.
9: A ideia é abrir um espaço de diálogo, cooperação e construção conjunta para aproximar experiências internacionais da realidade brasileira. Para o secretário nacional de trânsito, Adroaldo Catão, com o Centro Nacional de Estudos de Sinistros de Trânsito, 2018, o Brasil inaugura um novo modelo de gestão de trânsito.
11: O debate tem que se dar sobre os dados e até que ponto aqueles dados podem ou não levar a iniciativas A, B, C e analisar as consequências, analisar os resultados. Isso é muito importante.
9: A Semana Nacional de Trânsito 2026 vai de 18 a 25 de setembro, período em que o país amplia a mobilização e a reflexão sobre a segurança viária e sobre a responsabilidade que cada um tem na construção de um trânsito mais seguro. O tema das ações de 2026 é Desacelere, seu bem maior é a vida. Reportagem Cleide Lopes.
0: Bom, como nós ouvimos aí na matéria da Cleide Lopes, o conhecimento científico pode contribuir em diversas áreas da nossa vida. É disso que a gente trata no quadro Ciência na Prática.
12: E hoje o assunto é sobre um inseto fundamental para o equilíbrio da natureza, a abelha.
0: Você sabia que existem milhares de espécies além daquela tradicional que produz mel e tem ferrão?
12: Uma pesquisa da Universidade de São Paulo se dedica a decifrar a evolução desse animal importante para a produção de frutos e reprodução de plantas.
13: Ciência na Prática.
14: Muito além dos zumbidos nos jardins, as abelhas guardam uma diversidade surpreendente de espécies nativas.
15: Eu sou Eduardo Almeida, sou biólogo, professor do Departamento de Biologia da Universidade de São Paulo. A pesquisa que nós desenvolvemos se baseia principalmente no entendimento da diversidade de abelhas. A pesquisa, ela teve, né, para diferentes grupos de abelhas que nós pesquisamos, e eu vou dar uma ênfase, às abelhas como um todo e às abelhas sem ferrão. Eu acho que nos últimos 30, 40 anos, nós pudemos entender.

0: e garantir a polinização nas lavouras.
1: As abelhas são conhecidas da toda a população, mas normalmente não se entende a quantidade de espécies que existem, as diferenças entre elas. Então foram duas pesquisas similares, né, que buscaram então entender a história evolutiva, produzindo então um avanço, fornecer um norte. E mais recentemente nós fizemos duas publicações que documentaram então as diferenças anatômicas e nos permitem então entender como a anatomia das abelhas evoluiu ao longo dessa história. Essa etapa, então, concluiu, né, um passo importante da pesquisa proposta, e os desenvolvimentos previstos para o futuro incluem o entendimento de questões específicas, né, a evolução de determinados comportamentos, que tem consequências para o entendimento da diversidade, as perspectivas para interações desses grupos de organismos com plantas e com outros organismos ao longo do tempo evolutivo.
0: Acompanhe a pesquisa na página da Universidade de São Paulo. E esse foi o Ciência na Prática, com produção de Warby Calil e edição de Edinaldo Júnior. E nosso encontro com o Saber Científico volta na próxima semana. Até lá!
2: O valor da produção agrícola brasileira alcançou mais de 920 bilhões de reais.
3: Os destaques foram para as culturas de soja e milho.
4: 927 bilhões e 200 milhões de reais. Esse foi o valor alcançado pela produção agrícola brasileira em 2025, segundo dados divulgados nesta quinta-feira pelo Instituto Brasileiro de Geografia e Estatística, o IBGE. O valor é 18,4% maior do que havia sido registrado em 2024. O avanço na produção brasileira foi impulsionado por culturas como a soja e o milho, que juntas responderam por quase 90% da produção de grãos do Brasil. Henrique Noronha, analista da pesquisa do IBGE, explica os fatores que influenciaram no resultado.
5: Questões climáticas que propiciaram uma melhor condição na condução das culturas nas principais regiões produtoras. Como as condições climáticas foram favoráveis, teve aumento de produtividade na maioria das lavouras, com exceção de algumas regiões no Rio Grande do Sul e Oeste Paranaense e áreas do Nordeste que sofreram com a seca.
4: O Centro-Oeste superou o Sudeste e assumiu o primeiro lugar no ranking de valor da produção agrícola, com alta de quase 32%, totalizando 288 bilhões de reais. Somente o estado do Mato Grosso foi responsável por quase 18% de toda a produção nacional. Em todo o país, a área colhida foi de mais de 100 milhões de hectares, aumento de 4,2% em relação a 2024. Reportagem Gabriela Noronha.
2: Essas foram as notícias do Governo Federal.
3: Uma realização da Secretaria de Comunicação Social da Presidência da República.
2: Com produção da empresa Brasil de Comunicação.
3: Fique agora com as notícias do Poder Judiciário e do Congresso Nacional. Uma boa noite.
2: Boa noite e até amanhã.
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8: STF suspende decisão que determinava a execução de emendas parlamentares de 2025 em Teresina, Piauí.
9: Para o STJ, criptomoedas podem ser usadas para pagar obrigações contratuais e variação de valor não é justificativa para invalidar negócio.
8: Acordo de 193 milhões de reais beneficia quase 800 os trabalhadores na Bahia.
9: Boa noite, eu sou o Arthur Filho.
8: E eu sou Walter Lima.
9: O Supremo Tribunal Federal suspendeu a decisão que determinava a execução de emendas parlamentares de 2025 em Teresina, no Piauí.
8: A decisão foi do presidente do STF, ministro Edson Fachin, que analisou um pedido de suspensão contra decisão do Tribunal de Justiça do Piauí, que havia atendido à solicitação de um vereador de Teresina para determinar o pagamento das emendas. Carolina Chaves.
10: No Supremo, a suspensão foi pedida pelo município de Teresina, que argumentou o risco de grave lesão à economia pública. O município alegou que o cumprimento da ordem exigiria anular despesas já programadas, podendo comprometer serviços nas áreas de saúde, educação e infraestrutura. Ao acolher o pedido do município, município, o ministro Edson Fachin verificou que as 9 emendas somam valores que não foram empenhados no ano.

0: ano passado, nem inscritos em restos a pagar. Por isso, a execução causaria uma mudança no orçamento deste ano. O presidente do Supremo ressaltou que, embora as emendas parlamentares individuais sejam de execução obrigatória, a implementação precisa seguir as normas legais de planejamento e execução das despesas.
1: É válida a cláusula de contrato que prevê o uso de criptomoedas na compra de bens entre particulares.
2: Para o STJ, o negócio é válido, mesmo que esses aditivos digitais não sejam considerados moeda de curso obrigatório no Brasil, como o real. Fátima Uchoa.
3: A vendedora de um carro e de um imóvel ajuizou ação de rescisão contratual e nulidade de cláusulas contratuais que previa uma transferência de um tipo de criptomoeda como parte do pagamento. O Tribunal de Justiça de Santa Catarina determinou a rescisão do contrato de compra e venda do imóvel, mas manteve a validade quanto ao do veículo. No STJ, a relatora ministra Nancy Andrighi apontou que a lei assegurou que esses ativos digitais possuem valor e podem ser usados em pagamentos ou investimentos. E por sofrer variações no poder de compra, as partes devem avaliar os riscos antes de aceitar a criptomoeda como forma de pagamento.
1: Aplicativo e-título passa a enviar alertas com orientações para as eleições 2026.
2: As notificações reforçam informações sobre serviços da Justiça Eleitoral. RIMAC Souto.
4: O Tribunal Superior Eleitoral iniciou o envio das notificações oficiais pelo aplicativo e-título. Os alertas orientam eleitoras e eleitores com informações dos serviços eleitorais, consulta aos locais de votação e contribui para o enfrentamento da desinformação. O aplicativo substitui o título eleitoral de papel para quem tem a biometria cadastrada e fotografia no aplicativo e pode ser utilizado como documento de identificação no momento da votação. O e-título está disponível gratuitamente nas lojas oficiais de aplicativos para Android e iOS. É importante manter o aplicativo atualizado e ficar atento aos comunicados oficiais emitidos pelo TSE ao longo do período eleitoral.
1: Acordo de 193 milhões de reais beneficia quase 800 trabalhadores na Bahia.
2: A ação faz parte da Semana Nacional da Execução Trabalhista, mutirão promovido para acelerar o pagamento de dívidas judiciais trabalhistas. Larissa Batista.
5: 761 trabalhadores fecharam por meio do Sindipetro um acordo de 193 milhões de reais com a Petrobras. A negociação foi feita pela Justiça do Trabalho, na Bahia. E eles são apenas algumas das milhares de pessoas beneficiadas pelo mutirão da Justiça do Trabalho em todo o país. Já foram arrecadados mais de 3 bilhões de reais em cerca de 56 mil audiências realizadas nesta edição da Semana Nacional da Execução Trabalhista.
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1: A você uma boa noite.
2: E até amanhã.

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1: Eu sou Humberto Pinheiro e estes são os destaques de hoje do Jornal do Senado, que começa agora. Lei do Redata cria incentivos fiscais para a instalação de data centers no Brasil. Novas regras da ANAC prevêem multa e suspensão para passageiros indisciplinados. Senado vai analisar marco legal para reduzir riscos e atividades com agentes biológicos. Boa noite. A Presidência da República sancionou a Lei do Redata, que cria incentivos fiscais para instalação e ampliação de centros de processamento de dados, os data centers. A medida busca estimular investimentos no setor e fortalecer a infraestrutura digital do país. Em contrapartida aos benefícios fiscais, as empresas terão de cumprir regras e metas previstas na legislação. A nova lei também estabelece punições para os casos de descumprimento das exigências e dos compromissos assumidos pelos beneficiários. Repórter Douglas Castilho.
2: Com as novas regras, o Estado brasileiro abrirá mão já esse ano de arrecadar o equivalente a 5,2 bilhões de reais em troca de incentivar um setor considerado estratégico pelos parlamentares. As isenções de impostos serão concedidas na compra de produtos de tecnologia da informação e comunicação, além de componentes eletrônicos a serem utilizados nas novas infraestruturas. A líder do governo no Senado Federal, senadora Tereza Leitão, do PT de Pernambuco, manifestou otimismo com o texto.
3: O Brasil deve ser potência da economia digital, conciliando soberania tecnológica, desenvolvimento, sustentabilidade e segurança pública.
2: Durante a audiência pública no Senado, especialistas apresentaram preocupações com a sustentabilidade ambiental e social dos empreendimentos. Por isso, a lei traz mecanismos de contrapartida para que a empresa participe do Redata, como firmar o compromisso com energia limpa e eficiência hídrica. Caso os requisitos não sejam cumpridos, a empresa deverá pagar todos os tributos isentos com juros, além de multa de mora.
1: E as novas regras da ANAC para passageiros indisciplinados já estão em vigor. A resolução classifica as condutas de acordo com a gravidade e prevê punições que vão de orientações a multas de até R$ 17.500. Em casos mais graves, o passageiro pode ter o direito de voar suspenso por até 12 meses. Entre as condutas consideradas gravíssimas estão agressões físicas contra tripulantes, atentados contra a dignidade sexual e tentativas de acesso não autorizado à cabine de comando. A reportagem é de Luísa Mello.
4: As novas regras da Agência Nacional de Aviação Civil, a ANAC, para passageiros indisciplinados, começam a valer a partir desta semana. Os casos de má conduta devem ser classificados de acordo com a gravidade e as punições variam de instruções ao passageiro a multa de R$ 17,5 mil reais e suspensão temporária do direito de voar por até 12 meses, para casos considerados como graves e gravíssimos. Entre os comportamentos julgados como gravíssimos, estão incluídos violência física contra membro da tripulação e atentado contra a dignidade sexual de tripulante ou passageiro. Ricardo Mota, especialista em direito do consumidor, aponta que um dos maiores desafios das novas normas é a aplicação prática.
5: A régua ficou mais clara no papel. A régua real só vai aparecer quando os primeiros casos concretos forem discutidos, seja na justiça, seja nos canais de defesa do consumidor.
4: As regras são válidas para voos domésticos, incluindo trechos nacionais conectados a voos internacionais.
1: Para reduzir riscos de atividades com vírus, bactérias, toxinas e outros agentes biológicos, o senador astronauta Marcos Pontes, do PL de São Paulo, apresentou um projeto de lei que cria um marco legal da biossegurança e bioproteção. O texto apresenta diretrizes de produção, armazenamento, transporte e descarte de materiais biológicos para instituições que vão desde universidades e laboratórios de diagnóstico médico até grandes centros de pesquisa tecnológica sem engessar a liberdade científica. Repórter Márcio Maturana.
6: O avanço acelerado da biotecnologia traz oportunidades, mas também traz preocupação sobre segurança. Por isso, o senador astronauta Marcos Pontes, do PL de São Paulo, apresentou um projeto de lei que cria o marco legal da biossegurança e bioproteção, com regras claras para qualquer atividade que envolva agentes biológicos, como vírus, bactérias, toxinas ou materiais genéticos. São diretrizes de produção, armazenamento, transporte e descarte que deverão ser seguidas por instituições que vão desde universidades e laboratórios de diagnóstico médico até grandes centros de pesquisa tecnológica, sem engessar a liberdade científica. O texto aguarda a definição das comissões por onde deverá ser discutido e votado. As medidas de biossegurança são ações práticas para evitar que um vírus, bactéria ou toxina escape por acidente ou contamine profissionais e o meio ambiente. Já as medidas de bioproteção são controles para impedir ações como roubo, sabotagem e uso indevido de informações. O projeto prevê também a criação de uma coordenação nacional permanente e um sistema integrado de informações para proteger dados de segurança nacional. Sobre tecnologia biológica com inteligência artificial e outras semelhantes, o projeto cria a categoria de pesquisa de uso duplo de preocupação. São considerados estudos com fins legítimos, mas que podem ser usados para causar dano. Neste caso, precisa passar por avaliação e supervisão adicionais. Na justificativa do projeto, o senador informa que, apesar de o Brasil já ter legislações importantes nessa área, existem lacunas que podem ser preenchidas de forma moderna, integrada e acessível.
1: Eleições 2026. Neste ano, o eleitor irá votar em dois senadores. Mas atenção, são dois senadores diferentes. Um voto para cada candidato ou candidata. Primeiro, o eleitor escolherá um candidato e confirmará a escolha. Em seguida, registrará o outro voto. Se o eleitor repetir o mesmo número nas duas oportunidades, apenas o primeiro voto será considerado válido. O segundo será anulado automaticamente pela urna eletrônica. Também é importante lembrar que na votação para senador não é possível votar na legenda, ou seja, o eleitor não poderá digitar apenas o número do partido. Caso isso aconteça, o voto para senador será considerado nulo. No dia da eleição, é permitido levar os números dos candidatos anotados no papel. O primeiro turno da eleição ocorre no dia 4 de outubro e, para ajudar o cidadão a se informar melhor, o Senado Federal criou uma página especial para a cobertura das eleições. O site pode ser acessado por meio do endereço senado.leg.br/eleições. E foi sancionada a lei que cria a Política Nacional de Minerais Críticos Estratégicos. A medida busca estimular a pesquisa, a extração, o beneficiamento e a transformação desses materiais no Brasil, com incentivos de até 7 bilhões de reais para projetos do setor. Os minerais críticos e estratégicos são utilizados em tecnologias como carros elétricos, painéis solares, smartphones e equipamentos de alta tecnologia. Mais informações com o repórter Rodrigo Rezende.
7: Após a aprovação pelo Senado Federal, foi sancionada a lei que cria a Política Nacional de Minerais Críticos e Estratégicos. A nova legislação determina o foco no processamento destes minerais, também conhecidos como terras raras, no território nacional. A senadora Tereza Leitão, do PT de Pernambuco, afirma que a lei traz ainda responsabilidade ambiental.
3: Ele cria o certificado mineral de baixo carbono e o cadastro nacional de projetos de minerais críticos estratégicos. Nós não vamos produzir só para exportar, nós vamos produzir também para nossa utilização.
7: Estão previstos até 7 bilhões de reais em incentivos do Estado para projetos envolvendo os minerais. O senador astronauta Marcos Pontes, do PL de São Paulo, destaca que a medida pode transformar o futuro do país.
8: Nós temos condição de enriquecer terras raras aqui no Brasil, que são utilizadas por uma série de aplicações estratégicas para o país. Nós temos o material. temos os cientistas.
7: As terras raras são um grupo de 17 elementos químicos utilizados na fabricação de diversos tipos de eletrônicos, ímãs para turbinas de energia eólica e em equipamentos da indústria da defesa.
1: Com trabalhos técnicos de Eliseu Caires, o Jornal do Senado fica por aqui. Acompanhe agora as notícias da Câmara dos Deputados. Boa noite e até amanhã.
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10: Projeto prevê incentivo à compra de livros com a criação do Pix da Leitura.
11: Avança a regulamentação da divulgação de imagens de crianças na internet.
10: Câmara define regra para nomear doença transmissível e evitar preconceito.
12: Boa noite. Os deputados aprovaram uma proposta que estabelece regras sobre a nomenclatura de doenças transmissíveis com o objetivo de evitar discriminações. A repórter Paula Bittar tem mais detalhes sobre a proposta.
13: A Comissão de Constituição e Justiça da Câmara aprovou um projeto que define regras para a nomenclatura de doenças transmissíveis no Brasil. O objetivo é evitar nomes que causem estigma ou preconceito contra países, etnias, pessoas ou animais e adequar a legislação brasileira às recomendações da Organização Mundial da Saúde. O texto aprovado determina que os nomes das doenças devem ser curtos, fáceis de pronunciar e baseados em características clínicas epidemiológicas ou no agente patogênico. Ficam proibidos termos que provoquem medo ou que tragam referências geográficas, nomes de pessoas, grupos étnicos, ocupações ou outros organismos que não o próprio patógeno. Segundo o autor da proposta, deputado Sérgio Souza, do MDB do Paraná, a mudança na legislação é urgente para evitar desinformação e violência. Ele citou como exemplo os ataques contra macacos ocorridos após a associação equivocada desses animais com o vírus monkeypox ou varíola dos macacos. A proposta que define regras para a nomenclatura de doenças transmissíveis no Brasil segue agora para a análise do Senado. Da Rádio Câmara de Brasília, Paula Bittar.
9: Saúde.
10: Projeto de Zé Silva, do União de Minas Gerais, garante a aplicação domiciliar pelo SUS de vacinas e imunobiológicos previstos no Programa Nacional de Imunizações para pessoas com transtorno do espectro autista. Ele argumenta que o objetivo é reduzir o impacto dos deslocamentos.
14: O autismo, ele não é uma doença, ele é uma condição de vida, e essa condição de vida é preciso o mundo adaptar. Então, para que deslocar essa pessoa para a unidade de saúde, para a unidade básica de saúde? Por isso, é um projeto que parece muito simples, mas ele tem um alto impacto na vida das famílias e das pessoas autistas.
12: De acordo com Zé Silva, a proposta não gera impacto financeiro para o Estado, porque utiliza a estrutura já existente das equipes de saúde da família. Ele acrescenta que a iniciativa faz parte de um conjunto de ações voltadas à inclusão.
10: A Câmara analisa projeto que institui o Programa Nacional de Atenção Integral à obesidade no SUS. A proposta de Fausto Pinato, do União de São Paulo, estabelece uma linha de cuidado prioritária para pessoas com obesidade de alto grau e comorbidades, com atendimento nas unidades básicas de saúde.
12: Segundo Fausto Pinato, o tratamento deve combinar acompanhamento médico, nutricional, psicológico e atividade física. Ele reforça que o projeto prevê ainda o acesso a medicamentos já incorporados ao SUS, com aplicação supervisionada nos postos de saúde.
10: Pinheirinho, do PP de Minas Gerais, apresentou projeto que garante o fornecimento gratuito e contínuo nas unidades básicas de saúde de medicamentos que combinam corticoide inalatório e broncodilatador para tratar a asma pelo SUS. Segundo o texto, a entrega será feita mediante receita médica e cadastro do paciente.
12: De acordo com Pinheirinho, esses remédios já são aprovados pelo SUS, mas hoje ficam concentrados em farmácias especializadas, o que dificulta o acesso. Para ele, descentralizar centralizar a distribuição ajuda a prevenir crises graves, evita internações e reduz mortes causadas pela asma.
10: É de autoria de Eduardo da Fonte, do PP de Pernambuco, projeto que obriga maternidades a orientar pais ou responsáveis sobre os cuidados essenciais com o recém-nascido antes da alta hospitalar. Ele aponta que a matéria prevê capacitação prática para prevenir acidentes como engasgos.
12: Eduardo da Fonte explica que o treinamento poderá incluir demonstração com simuladores anatômicos, além de orientações sobre alimentação, higiene e sono seguro. O deputado ressalta que a preparação dos cuidadores pode reduzir mortes evitáveis durante a primeira infância.
10: Gervásio Maia, do PCdoB da Paraíba, apoia a criação da Frente Parlamentar em Defesa da Política Nacional de Plantas Medicinais e Fitoterápicos. O deputado integra o grupo que assinou o pedido de registro do colegiado na Câmara em março deste ano.
12: Gervásio Maia ressalta que a medida também beneficia a agricultura familiar por incentivar o cultivo orgânico de plantas medicinais. Para ele, a iniciativa valoriza o conhecimento popular e a biodiversidade brasileira como instrumentos de saúde pública e soberania nacional.
9: Direitos humanos.
10: Os deputados estão discutindo um projeto que estabelece regras para a divulgação de imagens de crianças na internet. O texto já foi aprovado na Comissão de Comunicação, como informa a repórter Maria Neves.
15: A Comissão de Comunicação da Câmara dos Deputados aprovou o projeto que visa limitar a exposição de crianças e adolescentes na internet. A proposta obriga os sites a remover imagens, vídeos e dados pessoais que possam violar a privacidade, a dignidade ou o desenvolvimento de crianças e adolescentes. A medida vale mesmo quando o material for publicado ou autorizado por pais ou responsáveis. Ainda de acordo com o texto apresentado pela deputada Rogéria Santos, do Republicanos da Bahia, os provedores de internet também deverão promover a desindexação das páginas com material impróprio de crianças e adolescentes. O objetivo é evitar que o material seja republicado com alterações ou continue a aparecer em mecanismos de busca. O projeto estabelece ainda que, quando a publicação puder afetar direitos da personalidade, a criança ou o adolescente deverá ser ouvido, de acordo com a sua idade e com o grau de maturidade. O relator na Comissão de Comunicação, deputado Jadiel Alencar, do Republicanos do Piauí, ressalta que o objetivo não é restringir os direitos dos pais, mas proteger menores de 18 anos de abusos.
16: A proposta não proíbe a publicação familiar ordinária. O objetivo é prevenir abusos e assegurar que a autoridade parental seja exercida de acordo com o melhor interesse, a dignidade, a privacidade, a segurança e a autonomia progressiva da criança e do adolescente. Nesse sentido, o enunciado recentemente aprovado na 10ª Jornada de Direito Civil reforça a necessidade de considerar o melhor interesse à participação da criança conforme sua maturidade.
15: Quanto à exploração da imagem de crianças e adolescentes com finalidade de lucro, o texto determina que os responsáveis deverão adotar medidas reforçadas de proteção dos direitos da personalidade. Isso vale mesmo quando não houver remuneração direta, monetização pela plataforma ou pagamento em dinheiro. O projeto também estabelece que a divulgação de imagem, voz ou dados pessoais de crianças e adolescentes poderá gerar indenização por dano moral, ainda que não seja comprovado prejuízo. A reparação será devida quando a publicação ocorrer sem autorização exigida pela legislação ou provocar exposição indevida, abusiva, vexatória, discriminatória, degradante, exploratória ou incompatível com o melhor interesse da criança ou do adolescente. A mera autorização dos pais ou responsáveis não dispensa a responsabilidade das plataformas quando houver dano ao menor de 18 anos. O texto ressalva que as regras não se aplicam à aparição ocasional de crianças em conteúdo conteúdos jornalísticos, educativos, culturais, científicos, institucionais ou relacionados à segurança pública, desde que não haja exploração ou exposição abusiva. O projeto que limita a exposição de crianças e adolescentes na internet ainda será analisado pelas comissões de Previdência e Assistência Social, Infância, Adolescência e Família e de Constituição e Justiça. Se aprovado, poderá seguir para o Senado. Da Rádio Câmara de Brasília, Maria Neves.
9: Ciência e Tecnologia.
12: Raimundo Santos, do PSD do Pará, apresentou uma proposta para criar a Política Nacional de Inclusão Digital da Juventude. A iniciativa reúne ações para ampliar o acesso de jovens à tecnologia, à qualificação profissional e ao empreendedorismo digital.
17: Raimundo Santos afirma que a política deve priorizar estudantes da rede pública inscritos no CadÚnico e jovens em situação de vulnerabilidade. Além disso, a matéria incentiva cursos gratuitos, doação de equipamentos e parcerias para ampliar a inclusão digital.
9: Educação.
12: Ampliar o acesso ao programa PEDMEIA para estudantes do ensino médio da rede pública é o objetivo de uma proposta de Renildo Calheiros, do PCdoB de Pernambuco. O texto prevê a inclusão gradual de todos os alunos inscritos no CadÚnico, inclusive da educação de jovens e adultos.
17: A expansão seria feita dentro dos limites orçamentários e daria prioridade às famílias de menor renda que ainda não receberam benefício. Renildo Calheiros afirma que a medida estimula a permanência dos estudantes na escola e ajuda a reduzir o abandono e a evasão escolar.
9: Cultura.
12: Avançou na Câmara dos Deputados o projeto que cria o Pix da Leitura. O repórter Luiz Cláudio Canuto traz mais informações sobre a proposta.
18: Está na Comissão de Cultura da Câmara projeto que cria o programa Pix da Leitura, um incentivo financeiro com créditos culturais a quem comprove o hábito de ler. No final de junho, a proposta foi aprovada pela Comissão da Amazônia e dos Povos Originários e Tradicionais. O benefício deve ser usado exclusivamente para a cultura, principalmente a compra de livros, mas também cursos, oficinas e eventos culturais. A proposta determina que o registro da leitura seja realizado de forma simples e não avaliativa. A comprovação seria feita, por exemplo, com resumo escrito, comentário livre ou registro em áudio, nunca por meio de provas escolares, avaliações de conteúdo, atribuição de notas ou juízo de valor sobre a leitura. A prioridade para a implementação do programa seriam moradores do Norte e do Nordeste e comunidades tradicionais e de regiões de fronteira. Segundo o autor do projeto, o deputado Duda Ramos, do Podemos de Roraima, a medida busca valorizar e recompensar a leitura e romper, assim, a imagem da leitura como obrigação escolar ou prática de elite. O relator, deputado Alexandre Lindenmaier, do PT do Rio Grande do Sul, defendeu na Comissão da Amazônia o mérito da iniciativa e disse que o programa tem potencial para ampliar o repertório cultural da população e fortalecer a economia criativa.
19: A leitura constitui um instrumento essencial para o desenvolvimento humano, para o fortalecimento da cidadania e para a ampliação das oportunidades educacionais e profissionais. Neste contexto, políticas públicas que estimulem a formação de leitores contribuem diretamente para o desenvolvimento social, econômico e democrático do Brasil. A concessão de crédito cultural cria um círculo virtuoso, no qual o incentivo à leitura também fortalece o mercado editorial, livrarias, cinemas, teatros, museus e demais agentes da economia criativa.
18: Segundo o relator, a proposta está de acordo com as diretrizes da Política Nacional do Livro e do Sistema Nacional de Cultura. Segundo pesquisa da Nielsen, publicada em fevereiro deste ano pela Câmara Brasileira do Livro, o mercado editorial brasileiro melhorou no ano passado, com 18% dos adultos afirmando que compraram pelo menos um livro nos 12 meses anteriores, 2% acima da pesquisa de 2024. São 3 milhões de novos consumidores. A proposta que cria o Pix da Leitura vai ser analisada ainda pelas comissões de Cultura, de Finanças e Tributação e de Constituição e Justiça, antes de seguir para o Senado. Da Rádio Câmara de Brasília, Luiz Cláudio Canuto.
9: Segurança Pública.
10: Canem, do Podemos de São Paulo, destaca a aprovação de projeto que cria um protocolo de atuação em casos de acidentes aéreos. O congressista assinala que a proposta prevê um comitê coordenado pela ANAC para integrar instituições públicas e privadas na resposta a tragédias da aviação.
20: Esse protocolo busca repetir um quadro que acabou sendo positivo em meio à tragédia do acidente da Voipes. As instituições envolvidas, elas acabaram tendo uma sinergia muito boa, né, e isso favoreceu bastante o acolhimento aos familiares, né, isso foi uma atuação diferenciada. É claro que é triste, né, a gente tem que encontrar algo positivo naquilo que é terrível, né, que gera tanto sofrimento, mas o fato é que funcionou muito bem e garante que o que deu certo possa se repetir sempre que eventualmente ocorrer uma tragédia aérea.
12: Bruno Ganem afirma que a medida busca evitar que acidentes aéreos sejam tratados de forma desarticulada e burocrática. Ele explica que o texto transforma práticas de cooperação institucional em regra permanente para o acolhimento às famílias das vítimas.
10: Miguel Lombardi, do PL de São Paulo, quer criar regras mais rígidas para a concessão da saída temporária a condenados por crimes de violência doméstica contra a mulher. O benefício dependeria de uma avaliação obrigatória de risco e da manifestação do Ministério Público.
12: Miguel Lombardi também defende que a vítima seja ouvida de forma protegida e que o pedido seja negado quando houver risco à sua integridade. Nos casos excepcionais de concessão, o deputado propõe medidas como monitoramento eletrônico e proibição de contato com a vítima.
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9: Agricultura.
10: Avança na Câmara o projeto que facilita o trânsito de produtos artesanais pelo país. A repórter Silvia Munhato explica como deve funcionar.
22: A Comissão de Indústria, Comércio e Serviços da Câmara dos Deputados aprovou o projeto que permite a comercialização interestadual de produtos alimentícios artesanais fiscalizados por órgãos de saúde de estados e municípios. O deputado José Medeiros, do PL do Mato Grosso, autor do projeto, explica que a ideia é facilitar o trânsito desses produtos.
23: Nós temos produtos muito caros à nossa sociedade que são comercializados e muitas vezes apreendidos por filigranas das portarias e regulamentos, né? E nós temos uma preocupação porque boa parte da legislação que rege isso aí não é nem a que é aprovada no Congresso, né? São portarias, resoluções que vão sendo feitas e deixando essas pessoas totalmente à margem da legalidade.
22: O relator, deputado Daniel Agrobon, do PSD de Goiás, também buscou regulamentar a participação dos produtos alimentícios artesanais em eventos internacionais. O texto autoriza a saída desses produtos para participar de feiras, concursos ou provas, desde que haja autorização expressa do órgão federal responsável e sejam observadas as exigências sanitárias cabíveis. O projeto que regulamenta a comercialização interestadual de produtos alimentícios artesanais será analisada agora pelas comissões de Agricultura e de Constituição e Justiça. Da Rádio Câmara de Brasília, Silvia Munhato.
9: Consumidor.
12: Daniel Freitas, do PL de Santa Catarina, votou a favor de projeto que amplia a fiscalização do mercado de combustíveis. A proposta autoriza a ANP, a Agência Nacional do Petróleo, Gás Natural e Biocombustíveis, a acessar dados de notas fiscais eletrônicas dos agentes regulados.
10: O texto aprovado pela Câmara com o apoio de Daniel Freitas permite o cruzamento das informações com os dados já reunidos pela agência para identificar irregularidades como adulteração
17: de combustíveis e sonegação. A proposta seguiu para análise dos senadores.
12: Projeto de Áureo Ribeiro, do Solidariedade do Rio de Janeiro, dispensa a exigência do selo físico do Inmetro em capacetes comprados no exterior ou importados por pessoas físicas. O texto prevê que a medida só vale para marcas e modelos do produto que já tiverem certificado e registro no Instituto.
17: Áureo Ribeiro argumenta que a exigência do selo físico encarece os equipamentos e gera autuações desnecessárias.
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